0: 40 anos do Rotary Club de Guanambi e a posse da nova diretoria da entidade. Ele destaca a trajetória da instituição e a sua atuação contínua em ações voltadas ao desenvolvimento da comunidade.
1: Charles Fernandes relata que, ao longo de 4 décadas, o Rotary promoveu iniciativas nas áreas de saúde, educação e assistência social. O deputado também menciona o passeio ciclístico que a organização promove para arrecadar recursos destinados a projetos beneficentes.
0: Aloysio Mendes, do Republicanos, parabenizou São Pedro dos Crentes pela realização da 15ª Cavalgada, ocorrida entre os dias 27 e 28 de junho. Na avaliação do parlamentar, o evento contou com o maior público já registrado e se consolidou como a maior festa do sul do Maranhão.
1: Aloysio Mendes agradeceu a recepção que recebeu na cidade, elogiou a gestão municipal pela organização da festa, cumprimentou as lideranças regionais presentes e reforçou que vai continuar apoiando o município para manter o alto padrão das festividades e o desenvolvimento local.
0: Termina agora o jornal Câmara dos Deputados, produzido pela Rádio Câmara, com trabalhos técnicos de Everson Urani e apresentação de José Carlos Andrade e Paula Bittar. Boa noite.
1: Uma ótima noite para você. A Voz do Brasil volta amanhã.

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Tá começando agora o Baú da Mix, o programa que resgata os grandes clássicos que marcaram época e continuam vivos na memória de quem ama boa música. Se liga que tá valendo no baú de hoje.

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0: de matar saudades desse clássico dos anos 90, que até hoje continua fazendo sucesso e faz parte da playlist de muita gente que curte o velho bom rock and roll. O Baú da Mix continua e tá valendo pra você aquele prêmio que eu sei que você vai curtir de montão hoje. Kit Nicoboco com boné e camiseta. Pra participar é fácil demais através do WhatsApp da Mix no 11 98340 8000. Você vai mandar o seu nome completo usando a hashtag Nicoboco. Combinado? Manda aí que já já rola o resultado. O baú continua e agora tem Snoop Dogg.
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0: de hoje. Valeu todo mundo que participou. Kit Nicoboco com boné e camiseta. E quem tá levando agora é o Mauro Júnior. Final do fone 2965. Aí, Mauro, parabéns. Aguarde que a equipe da Mix vai entrar em contato contigo, tá? 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Acabou.
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0: Sem novidade de música e essa é ótima. Os Rolling Stones estão com tudo na nova era. A banda liderada por Mick Jagger lançou o novo single Jillow's Lover, junto com um clipe estrelado pelos atores Anya Taylor-Joy e Charles Melton, em clima de tapas e beijos. Não para por aí não. De surpresa, os Rolling Stones lançaram também uma faixa inédita, a Divine Intervention, que tem guitarras tocadas pelo Robert Smith, vocalista da banda The Cure. Um grande encontro de lendas do rock, diz aí. As duas novas músicas fazem parte do próximo álbum dos Rolling Stones, o Foreign Tones, que inclui ainda uma versão da música You Know I'm No Good, sucesso da Amy Winehouse. O novo disco dos Rolling Stones, Foreign Tones, chega às plataformas no dia 10 de julho. Para conferir o novo som dos Stones, vai lá, radiomixfm.com.br.
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14: 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Bom fim de noite pra você de terça-feira. Tamo de volta aqui na Mix e a partir de agora tem um mix acústico. Aquela programação da Mix especial, desplugadas, pra você relaxar no seu fim de noite. Bruno Mars, pra começar.
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1: Mix 10 e 24, que clássico, em Silverchair, Anna Song, fechando aqui o Mix Acústico.
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0: Mix 6:02, tá no ar o No Break. A partir de agora tem aquela avalanche de músicas pra você curtir na Mix. Alex Warren pra começar.
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0: duas horas de música direto pela Rede Mix de Rádio pra todo o país. Você pode ouvir a sua também. Vai nas suas redes sociais, coloca a hashtag NoBreak, nome completo, nome da sua música, que a gente toca pra você aqui na Mix.
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0: No No Break, 2 horas de música direto, tamo aqui na última hora. Vamos tocar pra você a Beyoncé, Billie Eilish, também o Nickelback, Pete, e agora tem Kim.
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Swim aqui no No Break, 2 horas de música direto sem nenhum intervalo comercial. Lembrando você que tá rolando o mês novo, mês de julho, e prêmio novo na área também. 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
0: Tá chegando mais um Super Mix e agora a gente vai conferir só música legal. Vamos dar aquela turbinada na programação. Então aumenta o som pra curtir.
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6: 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Para as próximas horas, a previsão nessa quarta-feira é de céu claro a parcialmente nublado, sem chuva, máxima chegando a 33 e a mínima em 18 graus. 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

0: Tem cidade. Então, bom trabalho, paciência no trajeto aí. Quem estuda já tá pensando nas férias ou até já tá de férias, né? E que seja um bom dia com música sempre, né? E aqui tem as melhores. Já já a gente volta então, viu? 6:26.
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0: 2026. Eu me chamo Brasil. E aí, não vai ter cometa não, viu? Em cima da seleção brasileira embalada, vai ter Brasil e Noruega em domingão. E o Haaland não vai conseguir fazer nada perto da zaga da seleção brasileira. Invencível, hein? Vale toda a nossa torcida. E eu aproveito pra te convidar, né? Pra você poder ouvir o jogo do Brasil versus a Noruega na Copa do Mundo aqui na Rádio Mix, nessa transmissão fantástica com o Charla Podcast. Todo mundo convidado, hein?
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16: 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Manhã de quarta-feira, mais um dia de greve dos rodoviários. Volume bem maior de carro nas ruas, viu? Cautela ao dirigir, tem o caminhão quebrado na Avenida Brasil, na altura de Benfica. 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
1: 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Tá ligado na Mix? Cautela ao dirigir nas Serras de Petrópolis, Teresópolis, Serra das Araras, o famoso Russo, aquela neblina. Muita cautela ao dirigir. Trânsito lento na saída da Washington Luiz em direção à Avenida Brasil. 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

0: abraço pra você, hein?
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0: 7h59.
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0: galera da Mix, aqui é o Fábio do Rio de Janeiro. Manda uma do The Weeknd.
1: The Weeknd, Starboy, tá bom pra você? Com Daft Punk, vamos recordar, né?
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1: Mix e o BTS de volta após o serviço militar. Swam, agora são 8:12. Pede no zap com a Tim, vai.
2: Bom dia, Rádio Mix. Adriana Nascimento, do bairro Santo Cristo, no Rio de Janeiro.
1: Opa.
2: E queria pedir a música da Pit, Equalize.
1: É pra já.
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1: Mix Bruno Mars, hey Mr. DJ, I just smiled. São 8h19. E aí, pede no zap com a Tim, já mandou seu recado? Ó, na sexta-feira tem um headphone, hein? Alguém vai estar bem nessa e pode ser você. Manda seu recado, tipo esse aqui, ó.
2: E aí, galera, Mix, Alessandra da Penha, gostaria de ouvir Black, Pearl Jam. Uma boa semana pra todos.
1: Beleza, vamos nós, ao vivo então, hein?
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1: Mix Harry Styles, Watermelon Sugar. Pede no zap com a Tim. De volta daqui a pouco, hein? São 8h27.
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5: 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Trânsito bem intenso pelos lados da Avenida Brasil, hein? Retirado aquele caminhão quebrado na altura de Benfica. Pista sentido centro da cidade. Tá saindo de Olaria Ramos. É só seguir pela Leopoldo Bulhantes em direção à Visconde de Niterói. Tem boa movimentação pela área da Mangueira. 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
7: Bom dia, Rádio Mix, aqui é Bruno, da Freguesia. Gostaria de pedir música do Charlie Brown Jr., Céu Azul. Ótimo dia a todos, hein?
6: Valeu, Bruno, Freguesia, vamos lá.

0: gente. E ó, na sexta-feira tem um headphone irado aqui dando mole pra você. Alguém vai se dar bem e é só você participar pra estar na fita aí, pra quem sabe levar essa, hein?
1: Bom dia, Rádio Mix. Aqui é o Jorge de Jacarepaguá. Eu gostaria de ouvir Say Goodbye, do Chris Brown. Valeu, um abraço a todos.
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1: Bom dia, Rádio Mix. Meu nome é Bruna, da Ilha do Governador. Gostaria que vocês tocassem a Say One Let Go do James Arthur. Beijo.
0: Valeu, Bruna. Galera da Ilha do Governador, terra boa, hein?
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0: 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Na sexta-feira tem um headphone, hein? Manda ver aí.
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3: Aí, se liga. Mestres do Universo Live Action, baseado no desenho animado de He-Man, pode ganhar uma continuação, de acordo com a revista Forbes, e ó, focada na princesa She-Ra. No filme em exibição nos cinemas, Príncipe Adam, vivido por Nicholas Galitzine, mora na Terra, mas após encontrar a antiga espada, assume a identidade de He-Man e volta para o planeta Eternia, onde precisa enfrentar Esqueleto, interpretado por Jared Leto. E ó, se liga, hein?
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0: Fat Joe, What's Love, Detonautas, Rádio Love Nacional. E ó, temos aqui aquele kit de cuidados capilares completo Novex Embeleze. 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E aí, você tá afim? Manda mensagem de texto com seu nome completo, e-mail e CPF para 996885754. No fim da hora você pode se dar bem, hein? São 9h26.
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2: Salve, salve amigos da Mix, eu sou Samuel Rosa do Skank, tô passando aqui para falar um pouco de um assunto que eu adoro, que é futebol. A Copa do Mundo, tudo é sempre muito marcante, né? Mas eu escolhi a final da Copa de 94, né? Brasil e Itália, o Brasil foi pros pênaltis com a Itália, se sagrou campeão. Eu acho que foi um marco, né? Muito significativo ali para nós, principalmente para minha geração, que tinha crescido sem ver o Brasil ser campeão do mundo. O Brasil era tricampeão, a gente só ouvia falar, né? Tinha bons times e tal, como de 82, o melhor time da Copa, mas não conseguia ganhar. E finalmente, 94, a gente levantou o caneco. Eu me lembro que a gente estava no Rio, acabando de gravar o Calango, nosso segundo álbum ali.

0: Bádio erra o pênalti, o Brasil se sagra campeão. Eu me lembro de uma festa, a gente comemorando muito, mas me lembro de uma coisa curiosa. De um determinado momento para outro, assim, de repente, ficou um silêncio na sala, todo mundo muito emocionado, assim, algumas pessoas chorando e tal. Ficou ali alguns segundos, minutos talvez, e aí retomamos a festa. Eu acho que foi. Tinha muito tempo, né? A minha geração não tinha visto o Brasil campeão ainda, e foi muito emocionante. Eu acho que é meio parecido com o que pode acontecer agora, né? Para essa nova geração. Acho que se o Brasil for campeão vai ser muito emocionante, porque é uma geração também que está crescendo, né? Quem tem aí 20 e poucos anos ainda não viu o Brasil ganhar uma Copa. Espero que seja agora. Que venha o Hexa. Forte abraço a todos da Mix. Valeu.
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0: Mixes foi o Drake, One Dance, Red Hot Chili Peppers, Lagoon e a música nova deles, Seu e Só. E ó, quem se deu bem foi Valéria Cunha Silva, final do telefone 5393. Valéria Cunha Silva levou o kit de cuidados capilares completo Novex Embeleze. 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E é o seguinte, Valéria, equipe de promoção, mais tarde, hoje mesmo, entra em contato contigo, tá bom? São 9h55.
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2: 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Trânsito bem intenso na Avenida Dom João VI, lá em Guaratiba, na altura da estação BRT Mato Alto, em direção ao Recreio dos Bandeirantes. Mais cedo rolou um acidente envolvendo 2 motos. O turista vai encontrando a Avenida Brasil com trânsito intenso ainda na altura de Benfica, reflexo de um caminhão que estava quebrado. 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

Rodolfo, TV Rosalind também com o Snap. Agora são 10h54. 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
1: The Rolling Stones, banda liderada por Mick Jagger, lançou o single Jealous Lover, junto com um clipe estrelado por Anya Taylor-Joy e Charles Melton. Olha, também foi lançada a inédita Divine Intervention, com participação de Robert Smith, vocalista da banda The Cure. Um grande encontro de lendas do rock, hein?

0: Winehouse.
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2: 10h56.
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0: mensagem de texto, já sabe, né? O seu nome completo, e-mail e CPF para 996885754. Alguém vai se dar bem nessa no fim da hora e pode ser você, hein?
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0: 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Mix, agora meio de dois. Fala, meu Rio de Janeiro. Excelente quarta-feira. Quarta-feira, Chibira. Semana praticamente encerrada. É? Pois é, né? Assim que ele fala. Hoje, dia 1 de julho de 2026. Caramba. Passamos da metade de 2026, hein? Vamos com tudo aí para 2027. Fazer o quê? Tá no ar agora, mais uma edição do Top Mix. A partir de agora, as quatro músicas mais curtidas por você nas redes sociais da Mix e também no WhatsApp, no 21996885754. Fez o dever de casa direitinho? Pediu sua música lá? Interagiu com a gente? Boa, depois não reclama se sua música não passar por aqui, viu?

792 bilhões de reproduções. Pelo amor de Deus. A galera curte de montão e pede pra valer aqui na programação da Mix também. Billie Eilish, Birds of a Feather, posição 4, Sabrina Carpenter, Man Child. Daqui a pouquinho teremos as posições 1 e 2, porque agora

0: Mix, agora meio de 20, a posição de número 1 do Top Mix de hoje. One Republic, Need Your Love, posição 2, Bruno Mars, I Just Might. E aí, sua música passou por aqui ou não? Poxa vida, não passou? Caramba, é sinal que você não interagiu com a gente e não pediu sua música. Tem que pedir, tem que interagir. Faça sua, valer a sua vontade aqui na programação da Mix, tá bom? E ó, não esquece, hein?
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0: Bora pra rua!
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1: Bom, deixa eu ver, um momento marcante meu na Copa, eu acho que dá pra falar de 2002, que foi um ano maravilhoso pro Brasil na Copa, a gente ganhou, foi incrível, mas uma parada que foi muito legal é que, se eu não me engano, essa Copa foi no Japão, e aí meu pai deixava acordar de madrugada pra ver show, pra ver os jogos, e isso era uma coisa que não acontecia, assim, eu tinha o horário direitinho pra dormir, eu pedi pra ele meu horário de dormir, e eu lembro que a Copa foi uma grande festa pra mim, e isso foi muito especial. Essa coisa de, sei lá, serem 3 da manhã e eu vi a minha rua inteira gritando, foi uma experiência na minha infância que eu nunca vou esquecer.
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0: ano passado, quando o ator Ed Murphy, que dubla o personagem, soltou a informação. E um detalhe interessante é que o filme Solo do Burro vai ser lançado exatamente um ano depois de Shrek 5, que chega aos cinemas no dia 30 de junho de 2027. É, tá um pouco longe, né? Mas relaxa, viu? Enquanto o filme não chega às telonas, a Mix vai te deixando por dentro de todas as novidades, ok? 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Tamo junto!
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0: Mix, agora meio de 28. Oba, tá na hora da gente mergulhar no nosso baú e dar aquela refrescada na memória.
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0: Pois é, de volta para mais uma edição do Baú da Mix Express, desta vez voltando para 1991, ano que o Guns N' Roses lançava Yesterdays, do álbum User Illusion 2, música que fala sobre amadurecimento e a superação do passado. Prova disso é o videoclipe da música, né? Filmado em preto e branco e misturava imagens da banda em um armazém com fotos de membros que haviam saído, como Izzy Stradlin e Steven Adler, para

0: 3 minutos pra uma, som da Dolce Anxiety, teve ainda a Adele, Someone Like You. Bora pro intervalo, tá chegando mais uma edição do Super Mix.
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3: 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Tá ligado na Mix nisso da tarde desta quarta-feira quente no Rio de Janeiro. E vai ficar assim durante todo o dia, sem previsão de chuva. Segundo os meteorologistas do Alerta Rio, temperatura em elevação máxima pra hoje na casa dos 33 graus. 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
16: Mix 24, e partimos aqui para mais uma edição do Super Mix, aquela sequência grandona de 40 minutos com padrão de qualidade que só a Rádio Mix tem. Tem promoção, hein? Tem kit Ama Capariz, topa ou não topa? Ó, dois perfumes femininos, mais dois perfumes masculinos. Eu quero o nome completo, e-mail e CPF agora, imediatamente, no 219-9688-5754, no final do Super Mix. E o resultado da promoção. Vamos lá, tá no ar.
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16: Bora começar com BTS. Fala aí, vai.

0: Marca Paris. Dois perfumes femininos, mas dois perfumes masculinos. Se joga aqui. Nome completo, e-mail e CPF no 219-9688-5754. Supermix continua.
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0: Dua Lipa.

Curitiba Caparis. A gente libera agora. Dois perfumes femininos, mais dois perfumes masculinos. Quem tá levando? Atenção. Vitor Marques de Oliveira, é você, garoto. Fez um golaço, é gol atrás de gol. Pelo telefone do Vitão, é o 5981.

0: mais.
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2: A Copa do Mundo FIFA vai colocar à prova não somente o talento, mas também a resistência das seleções. Para se ter uma ideia, a distância entre Seattle e a Cidade do México passa fácil dos 3 mil quilômetros. É praticamente cruzar um país inteiro entre um jogo e outro. Isso exige logística afiada, recuperação rápida dos jogadores e adaptação total ao fuso e ao clima. Ou seja, além dos 90 minutos, essa Copa também vai ser decidida no preparo fora de campo.
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0: absoluta que você cantou esse refrão, não é possível. Los Hermanos, Ana Júlia, fechando a sequência aqui na programação. Daqui a pouquinho tem muito mais, segura aí.
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0: Clássico The Weeknd, Can't Feel My Face, Celtic Cross, Mr. Jones, daqui a pouquinho tem mais.
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16: Mix para 3 e 3. Partimos então para mais uma edição do Super Mix. E você sabe, né? 40 minutos de música com padrão de qualidade que só a gente tem. 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
1: A Copa do Mundo FIFA vai colocar à prova não somente o talento, mas também a resistência das seleções. Para se ter uma ideia, a distância entre Seattle e a Cidade do México passa fácil dos 3 mil quilômetros. É praticamente cruzar um país inteiro entre um jogo e outro. Isso exige logística afiada, recuperação rápida dos jogadores e adaptação total ao fuso e ao clima. Ou seja, além dos 90 minutos, essa Copa também vai ser decidida no preparo fora de campo.
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0: 46, o som de Jason Derulo, Want You Want Me, teve Lola Young, ó, uma das atrações do Rock in Rio Brasil 2026, Lola Young, hein? Você conferiu o Messi por aqui, daqui a pouquinho tem mais som, as três músicas mais pedidas da história da Mix, e o ano será 2010.
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14: Fala aí, rapaziada da Mix, eu sou o Rodrigo Machado, eu tô aqui pra falar de Copa do Mundo, porque agora há pouco terminou em Atlanta, nos Estados Unidos, a vitória de virada da Inglaterra sobre a República Democrática do Congo por 2-1, com dois gols dele, o protagonista Harry Kane, 5 gols na Copa do Mundo, vice-artilheiro atrás do Mbappé e do Messi. E a Inglaterra está no caminho do Brasil. Atenção, domingo, 7:30 da noite, encaram o México. Se o Brasil passar pela Noruega, na próxima fase, às quartas de final, teremos Brasil e Inglaterra. 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Logo mais, às 8 horas da noite, tem Charla Mix. Eu espero vocês.
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0: Essas foram três das mais pedidas por você em 2010. A qualquer momento tem mais. 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

essa. É a música da Mix pra Copa do Mundo da FIFA 2026. Então fique aqui pra ouvir inteira a qualquer momento. 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

0: Lady Gaga com Bruno Mars, Die With A Smile. Na sequência rolou Skank com Tanto. E daqui a pouquinho tem mais sucessos na Mix.
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0: Se liga que tem novidade de cinema e essa é bem nostálgica. O filme Mestres do Universo Live Action, baseado na animação do He-Man, pode ganhar uma continuação. De acordo com a revista Forbes, a sequência deve ser focada na irmã do He-Man, a princesa She-Ra. Em Mestres do Universo, o príncipe Adam vive na Terra, mas depois de encontrar sua antiga espada, assume a identidade de He-Man e volta pro seu antigo planeta, onde precisa enfrentar o vilão Esqueleto. Quem interpreta o He-Man no longa é o ator Nicholas Galitzis e o vilão Esqueleto é interpretado pelo ator e cantor Jared Leto. Mestres do Universo já tá em cartaz nos cinemas em todo o Brasil. 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

0: Maroon 5 com SZA, What Lovers Do. Na sequência, Amy Winehouse com Jay-Z, Rehabby. Daqui a pouquinho tem Top Mix.
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2: A Copa do Mundo FIFA vai colocar à prova não somente o talento, mas também a resistência das seleções. Para se ter uma ideia, a distância entre Seattle e a Cidade do México passa fácil dos 3 mil quilômetros. É praticamente cruzar um país inteiro entre um jogo e outro. Isso exige logística afiada, recuperação rápida dos jogadores e adaptação total ao fuso e ao clima. Ou seja, além dos 90 minutos, essa Copa também vai ser decidida no preparo fora de campo.
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17: 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Destacando a situação com o motorista que tá pela linha vermelha, já começa a encontrar dificuldades em direção à Baixada Fluminense, e o mesmo acontece ali pela Avenida Brasil, em direção à Zona Oeste, na altura de Bom Sucesso. 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
2: Mix 5 e 3 está começando mais uma edição do Top Mix. 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
1: Mix, tá na hora da gente viajar. Hoje pro ano de 1998, pra curtir esse sucesso do Cake, Never There.
0: What Top Mix, 1998.
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0: com Need Your Love na primeira posição do Top Mix. Segunda posição ficou com Rosé e Bruno Mars, APT. Terceira posição com Vitor Clay e Joyce Alane, Abalo Psicológico. Quarta posição com Taylor Swift, The Fate of Your Filia. Sem esquecer da nossa viagem pro ano de 1998 com Cake Never There. Essa foi mais uma edição do Top Mix. 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
0: Agora sim, a Charlie XCX lançou um novo single. A faixa chamada Wink Wink mistura elementos do dance pop com uma base musical de rock. Wink Wink é o terceiro single da nova era da Charlie XCX, que vai ser marcada pelo lançamento do álbum Music Fashion Film. O oitavo álbum de estúdio da Charlie XCX vai seguir uma direção completamente diferente do último trabalho dela e deve ser marcada por uma sonoridade mais voltada ao rock. O novo álbum da Charlie XCX, Music Fashion Film, chega às plataformas digitais no dia 24 de julho.
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1: 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Máxima de hoje chegou a 33 e a mínima em 20 graus. 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
0: Caco, você não sabe o que que aconteceu.
2: O que que aconteceu, querido?
0: Estamos no segundo semestre de 2026.
2: Mas já?
0: Coisas que a gente não conseguiu fazer no primeiro semestre, não dá mais.
2: Nossa
0: Mas
2: senhora.
0: Mas a boa notícia é que temos o segundo tempo de 2026 pra gente decidir o game da nossa vida. Atenção, apita o árbitro. Todo mundo entrando agora no nosso canal oficial. Tá vendo, gente? Nunca é tarde pra começar. Agora é oficial. Você que tá aí acompanhando o programa pela Rede Mix de Rádio, você também pode colar com a gente na nossa live. Isso quer dizer o quê? Que temos o nosso próprio canal, não é, Caco?
2: O Mix Tudo cresceu tanto que agora a gente tem o nosso espacinho, nossa casinha dentro do YouTube, né, Gi?
0: Exatamente. Então, você vai entrar lá agora, youtube.com, atenção, youtube.com/@mixtudonamix. Só estaremos através do nosso próprio canal. Então, nunca é tarde pra começar, nem pra recomeçar. 1º de julho, canal oficial do Mix Tudo está online. Entra lá, vem resenhar comigo, vem resenhar com o Caco, que a gente tá muito, muito feliz que a gente ganhou um canal. E assim, óbvio que a humilhação vai acontecer, né? Porque tem poucos inscritos lá, o canal é novo, tá novinho. Mas você que tá aí ouvindo o programa, pode ajudar a gente a mudar essa história. Vem ser parte da família Mix Tudo. Vou repetir, eu e o Caco. Aliás, faz um beatbox.
2: Peraí, você tem que cantar que então eu faço em cima, vai.
0: Então tá, então tá.

0: muito Nossa ruim. Senhora, a gente foi muito mal isso,
1: Caramba,
0: cara.
1: Caramba, foi muito ruim.
0: O RH... Ih, já tocou o RH aqui.
1: Posso falar? Eu tô arrependido. Vou começar o programa de novo.
0: Tá bom, começa, vai.
1: Foi muito ruim.
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0: gente na live.
1: Não, é bom que a gente gosta de pagar mico, a gente repete o mico duas vezes, né?
0: Ah, gente, a verdade tudo é uma bem. Só. Errando é que você aprende. Aprendeu que a gente tá agora no YouTube, só que com o nosso canal oficial, arroba Mix Tudo na Mix? Quem tá aí? Deixa eu ver se tem alguém aí. Porque agora é mato. O dia que a gente ganhar a plaquinha de 100 mil seguidores, não vem falar, tipo, ai, eu sempre tive, eu quero provas.
1: Eu sempre acreditei, eu tava lá desde o começo. Ah, tava mesmo, cara.
0: Quero ver hoje esse mix tudo crescer no YouTube.
1: Ó, já chegaram aqui, ó, Bárbara de César, o Romeu Lee, Leonildo, Franciele também já colou, o Cauã, o Carlinhos, o Rafael, o James, o Reuel, tá todo mundo colando. Então é o seguinte, tá faltando você. Se você não tá dirigindo, obviamente vale a gente lembrar. Entra aí no seu aplicativo do YouTube, digita arroba mix, tudo na mix. Segue a gente, se inscreve, porque enquanto rola a música, enquanto a gente tá no intervalo...
0: Aqui é perigosa.
1: Continua. E aí tem coisas que a gente fala na live que a gente não pode falar ao vivo também.
0: É os proibidão,
1: né?
0: Entendeu, galera? Cola com a gente então, né? A gente tá muito feliz que a gente tá com um canal novinho, mas obviamente a gente precisa da sua força. Então, se você gosta de mim, gosta do Caco, gosta do programa, quer que a gente cresça, que o conteúdo chegue cada vez em mais pessoas, a gente sabe que hoje o consumo tá muito nas telas. Então, por isso que o nosso canal é muito importante pra gente. Entra lá, youtube.com/mixtudonamix, dissipa o nosso conteúdo, dá like na live, vê fazer parte do primeiro dia oficialmente do nosso canal oficial.
1: Ó, começou o segundo tempo de 2026 e todo mundo teve ali as suas metas. A gente quer saber de você pra começo de conversa. Você vai colar com a gente e vai contar quais foram as metas que você atingiu e as que você ainda não conseguiu, que você vai empurrar pro segundo tempo. Mas a gente aqui no Mixtudo já tem uma meta.
0: A meta é o quê?
1: Uma a gente já bateu, que era ter o próprio canal.
0: Conseguimos.
1: Conseguimos. Agora a próxima meta que eu pretendo bater hoje.
0: Hoje,
1: no dia de hoje, claro.
0: Pelo menos 1.000 inscritos.
1: 1.000 inscritos. Sabe mil inscritos. A gente tá perto, cara. A gente tá perto.
0: Ô, gente, vai, dá uma animada aí, ó. Segundo semestre, estamos chegando. Julho, em 2026, Mixtudo vai crescer muito e você pode colar com a gente e fazer história. Vamos lá, última vez, porque eu sei que é chato toda hora ficar falando isso. Ai, ativa o sininho, dá like na live. Mas galera, youtube.com/mixtudonamix, cola com a gente que a resenha é monstra. Sempre também tem convidados aqui, muita coisa acontece só na live, por isso que a gente fez esse canal, pra resenhar junto com vocês. Dito isso, meus amores, seja bem-vindo, segundo tempo de 2026. O que você não conseguiu fazer, que ainda dá tempo de fazer? Esse é o nosso tema de hoje, @mixtudonamix no Instagram. Entra lá, manda áudio. Pode mandar no meu também, no giza.on. E aproveita pra seguir também o nosso apresentador.
1: Cola lá comigo no @cacograndino, CA seu Grandino, no Instagram e no TikTok. E ó, já tô abrindo o contador de inscritos aqui na minha telinha.
0: É?
1: Fechou? Vou ficar acompanhando em tempo real aqui.
0: Pelo menos mil?
1: Eu tô com essa esperança aí. Eu acho que essa meta, pra começar, né, esse segundo semestre, já com o nosso novo canal, acho que é uma meta justa pra esse primeiro programa.
0: Gente, vamos botar uma pressão no YouTube? Vamos falar que o Mix Tudo chegou? É, o Mix Tudo chegou. Agora é oficial.
1: Agora é.
0: Vamos acabar com tudo. Mix tudo. Agora melhorou, não foi?
1: Melhorou.
0: Música, você viu?
1: Tá melhor, né?
0: Melhorou.
1: Na verdade, não. Acho melhor a gente tá não ruim, se arriscar, né? Nessa área.
0: Ah,
1: é,
0: não,
1: melhor.
0: Gente, eu acho que cada um no seu quadrado. Vamos
1: Exato.
0: De música. Mas música boa, ó.
1: Vamos.
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1: Gente, sabe aquela parada que a gente não conta, a gente não espera e acontece?
2: O quê?
1: Aos 45 de 2026, ganhamos um canal!
2: Agora sim!
1: Nossa, Caco, quantos anos de programa pra ganhar um canal?
2: Acho que uns 9.
1: A gente tá reclamando aqui mesmo ao vivo?
2: É, calma, Kelly, calma.
1: Caco, a gente ganhou um canal no YouTube. Gente, o negócio é o seguinte: no nosso canal do YouTube, que a gente tá em clima de festa porque a gente tá abrindo o segundo semestre de 2026 com essa conquista, tá vendo, gente? Nunca é tarde. A gente tinha essa meta em janeiro. Aí, de repente, sumiu a meta. Aí, agora a meta parece que aconteceu. Agora a gente tá no youtube.com/mixtudonamix. E por incrível que pareça, Caco, você viu tanto de gente que tá chegando às nossas graminhas?
2: Eu tô vendo, inclusive, aqui, eu tô com o contador, ó. A gente pulou já mais de 150 inscritos só nesse começo do programa,
1: hein? Vamos bater 1000 inscritos? Ô, galera, o que acontece? Ajuda a gente aí. Só tem terra, a gente quer ter mato. Aí depois a gente vai carpir, a gente vai fazer umas plantinhas, uma plantação, porque assim, tá ali nascendo, a graminha tá aparecendo, entendeu? E olha lá, tem uma graminha aqui, ó, o Leonildo Oliveira, a Márcia Sejas, o Matheus também, mais uma graminha chegando, Fernanda Carmelo, um beijo pra você, meu amor. Caramba! Dani, beijo pra você também. Like na live, porque o YouTube vai sentir a pressão da gente chegando.
2: Já tá sentindo a pressão, mas é o seguinte, agora eu vou botar a pressão, sabe, em quem?
1: Em quem?
2: Em você.
1: Ai, ai, ai.
2: É.
1: O que foi, cara?
2: Eu quero saber.
1: O quê?
2: Quais foram as metas que Giza.on fez pro primeiro semestre, que chegou, que conseguiu conquistar, mas aquelas que você já empurrou pro segundo tempo. E é o seguinte, só tem segundo tempo, não tem prorrogação em 2026,
1: tá bom,
2: já tô avisando.
1: Lá. Estudar inglês um pouquinho todos os dias, coloquei
2: check
1: como meta 2026, não check.
2: Não
1: comecei,
2: check?
1: Retomei ontem.
2: Tá brincando.
1: Ah, não, falei, não, no segundo semestre eu preciso.
2: Ah.
1: I need to do this. Tá vendo que já tá começando a ter resultado?
2: Já tá começando.
1: Exato. Aí, I need improve my English. Ou seja,
2: tá good.
1: De ontem pra hoje tá muito good.
2: Tá good.
1: Outra coisa.
2: O quê?
1: Cortei, galera, vamos lá, vamos comigo, quem topa? Eu fiz uma parada com os meus irmãos ontem e vale a pena pra todo mundo que tá ouvindo o programa. Tem meta que a gente não consegue porque a gente precisa de disciplina. Nada como fazer algo em grupo pra isso dar certo. Eu criei um grupo com os meus irmãos e com a minha esposa escrito: mente fraca nem entra.
2: Vixe Maria.
1: Se saia. E o grupo é pelo menos duas coisas que a gente quer melhorar nesse segundo semestre. Claro que a gente começou com uma quarentena. Então, Giza cortou refrigerante, Giza cortou cerveja, álcool no caso.
2: Cê, não, pera aí, vai.
1: Eu juro, cortei.
2: Você tá falando sério?
1: Eu tô, calma, 40 dias.
2: Você tá 40 dias sem beber uma cervejinha?
1: Não, eu vou começar. Ah, eu comecei.
2: Você começou?
1: Eu comecei ontem.
2: Ah.
1: Pra fazer o esquenta e aí eu vou 40 dias, assim, entendeu?
2: Entendi. Eu achei que você já tinha feito
1: não,
2: essa meta.
1: Não, eu fiz porque, assim, muita meta ficou pra trás.
2: Tá,
1: então agora
2: então eu vou te mandar. Uma brincadeira, o cara
1: não
2: quer
1: me manda,
2: provocar,
1: não
2: né?
1: Me manda.
2: Eu vou
1: não
2: te mandar
1: manda
2: todo
1: cerveja.
2: Dia uma fotinho
1: não.
2: No WhatsApp aqui, eu
1: não,
2: tomando aquela
1: não,
2: gelada gostosa.
1: Mas adivinha por que eu criei esse grupo?
2: Ainda bem que tá frio, tá? Ainda bem que tá frio, que aí eu não vou beber também.
1: Agora vocês pensam por que eu criei esse grupo?
2: Por quê?
1: Pra ajudar os meus dois irmãos a pararem de fumar.
2: Olha, isso é muito bom.
1: Então eu não vou beber, vou treinar todos os dias de segunda a sexta, vou estudar inglês, não vou tomar refrigerante, né? Eles não vão fumar mais, estão na meta, e aí meus outros irmãos, cada um com uma meta, entendeu?
2: Cada um tem uma meta,
1: porque,
2: né?
1: Porque, gente, nunca é tarde, eu sei que tem metas que a gente coloca pra esse ano, que a gente vai deixando pra depois. Se a gente não consegue sozinho, segura a mão de quem tá contigo e vambora, cada um no seu cada qual, mas rumo ao mesmo objetivo, melhorar.
2: Melhorar sempre. Eu também tinha algumas metas, algumas eu cheguei, outras não, mas tá tudo bem, eu vou empurrar algumas delas pra o segundo semestre, mas a gente quer saber de você, então você vai fazer o seguinte, você vai contar pra gente no nosso Instagram, cola aí no @mixtudonamix no Instagram, aproveita, já se inscreve, segue a gente lá e manda o seu áudio contando, e aí, quais foram as metas que você planejou pro primeiro semestre, que você conseguiu atingir e aquelas que você vai dar uma forcinha, né? Vai agora,
1: cara,
2: pro segundo tempo
1: tem
2: também.
1: Tem que começar, quando começa as coisas já começam a mudar, give me áudio.
2: Give me áudio.
1: There's audio here?
2: Não acredito.
1: No,
2: mas
1: I
2: sabe
1: don't,
2: o que tem?
1: I don't believe.
2: Estamos quase em 900 inscritos, querido.
1: Não é possível.
2: Essa meta a gente vai chegar
1: a
2: muito rápido.
1: A gente vai bater a meta?
2: Vai chegar, cara.
1: Ô, Caco, quando
2: vai
1: a
2: chegar.
1: Gente chega na meta, a gente faz o quê?
2: A gente dobra a meta.
1: Dobra a meta.
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1: I don't know why, porque você ainda não está no nosso canal.
2: Eu também não entendi.
1: Eu não entendi o porquê.
2: Por que não?
1: Vai lá, youtube.com/@mixtudonamix. A gente tá feliz demais que a gente tá começando o segundo semestre de 2026 com um canal próprio. Só tem graminhas do amor lá. E eu tô chamando vocês de graminhas. Vem com a gente enquanto tudo tá mato, porque quando a gente crescer muito vai ser da hora lembrar que vocês colaram com a gente no nosso primeiro dia do canal oficial do Mixudo. Ô, Caco. Alguém mandou na live que a filha fica me imitando.
2: Tentando
1: fazer locução. Aí eu falei assim, manda pra gente.
2: Eu quero ouvir isso aí.
1: Chegou? Vamos ver?
2: Bora.
1: No caso, ouvi, né?
3: Oi, Gisa, aqui é a Alicia Belmonte.
1: Oi,
3: um beijo.
1: Um beijo, é.
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1: Ganhou música,
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0: Chico, você não sabe o que aconteceu.
1: O que que
0: esse negócio aí que a gente ganhou um canal oficial no YouTube, Mix Tudo na Mix, galera, entra lá, youtube.com/mixtudonamix. Do nada, assim, ó, no estalo de dedo, temos dois convidados no estúdio.
1: Eita! É verdade,
0: mas
1: cara.
0: A gente não vai revelar
1: não
0: pra quem
1: vai,
0: tá no rádio, sabe por quê? Porque hoje a gente quer as pessoas também na live, porque a gente tem o nosso canal próprio.
1: A gente tem o nosso canal próprio, inclusive, se você tá aí de vacilação, vamos falar o português bem dizendo de boca abrida.
0: Isso aí, vai.
1: Entra aí no aplicativo YouTube, digita @mixtudonamix. Digitou? Boa. Agora você vai ver, abriu o canal, agora você coloca aí no botãozinho, você clica em se inscrever.
0: Tá frio aqui, não tá?
1: Tá frio.
0: É, um spoiler.
1: É, um spoiler.
0: Um spoiler do nosso convidado.
1: É.
0: Mas aí esquenta, porque a nossa... Peraí, tô confusa. Tá. youtube.com/mixtudonamix. Quem entrar vai saber de quem
1: vai saber.
0: Tá falando.
1: Já tá sabendo,
0: mas
1: na
0: tá
1: verdade.
0: Frio,
1: tá frio.
0: Tá muito frio.
1: Tá frio.
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0: 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Tá na hora do É da Sua Conta, gente, eu amo esse momento, a gente aprende tanto, né, com o PicPay, o seu novo banco, o seu próximo banco, e hoje a Fabizinha tá aqui com a gente, estamos falando de metas, e aí a gente pensou o seguinte, nada mais justo do que trazer algumas dúvidas dos nossos ouvintes para eles conseguirem cumprir algumas metas com a sabedoria que o É da Sua Conta traz junto com a Fabizinha. Fabi, ótima noite para você, tá preparada para responder algumas perguntas dos nossos ouvintes?
1: Boa noite, Giza, todo mundo ligado aqui no Mix, tudo preparadíssimo, pode mandar aí que a gente vai respondendo aqui.
0: Boa, a gente sempre fala sobre tudo, mas é tão legal também abrir esse espaço, né, pros nossos ouvintes, eu fico muito feliz, assim, e todo mundo que tiver dúvida, galera, é só mandar lá no nosso arroba Mix, tudo na Mix, que a gente seleciona pra Fabizinha, assim, pra mais e mais episódios aqui. Mas vamos lá, primeira pergunta enviada pela Mirete. Ô Mirelle, né? Tô precisando usar óculos, mas vamos lá. Se eu pegar um empréstimo, Fabi, eu vou pagar juros mais altos ou mais baixos que no cartão de crédito?
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0: Que da hora! Agora vamos lá. Pergunta, né, dúvida sanada da Mirete. Agora vamos com a pergunta, deixa eu ver aqui, da Júlia. Vamos lá. Como funciona o crédito do trabalhador, Fabi? Qual o diferencial desse tipo de empréstimo?
1: Bom, Giza, o crédito do trabalhador é um empréstimo oferecido para quem tem carteira assinada.
0: Ah, tá. Tá?
1: Nesse tipo de empréstimo, as parcelas são descontadas da folha de pagamento. Então, por isso que as taxas de juros costumam ser mais baratas, né? Mais baixas do que em outras modalidades, como o empréstimo pessoal, por exemplo. 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
0: Muito bom, galera, gostaram? Só que tem uma coisa, Fabi, eu falei pro pessoal mandar aqui no arroba Mix Tudo na Mix, mas eu acho que eu vou mudar, sabe por quê? Como você tá aí sempre atendendo a galera, é melhor ir nesse canal e aí você seleciona e manda pra gente as perguntas. Então, galera, presta bastante atenção. Quem tiver mais perguntas sobre finanças, pode mandar direto pro site. Anota aí, é o site do É da Sua Conta, é isso, né, Fabi?
1: Exatamente, agora o É da Sua Conta tem um site e aí todo mundo que ouve pode mandar suas dúvidas, mandar suas perguntas e aí a gente responde aqui no programa, né? Você também pode acompanhar aí o conteúdo de outras edições. 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
0: Posso falar? Tamo juntas, sabe por quê? Hoje a gente inaugurou o nosso canal, o arroba Mix Tudo na Mix, né? No caso do YouTube, que é o nosso canal oficial, bem no dia que se anunciou, então, agora esse espaço também do É da Sua Conta. Da hora, né?
1: E demais, é sincronicidade aí pra gente, né, seguir junto e conseguir atingir as metas, né, pra esse segundo semestre aí de 2026.
0: 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E Fabi, amanhã tem mais, você volta, né?
1: Com certeza, um beijo pra vocês e até amanhã.
0: Beijo! Caco.
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0: A gente não vai pra música, sabe pra onde a gente vai?
2: Pra onde?
0: Nós vai descer. Vai descer lá pra descer. Seja bem-vindo, Pinguim!
3: Muito obrigado, satisfação enorme estar aqui com vocês.
0: Gente, seja bem-vindo, meu querido. A brincadeira é que o cara é do ABC, ABC São Paulo.
2: São Paulo.
0: Não é o outro ABC, né? Não, Pinguim?
3: É o ABC. Ribeirão Pires.
0: Ribeirão Pires?
3: É ali próximo de São Bernardo, Santo André, Mauá, aí chega em Ribeirão.
0: Boa. Agora também, Caca, a gente não vai pra música, sabe por quê?
2: Por quê?
0: Nós vamos tomar um tacacá, vamos lá.
4: Fica de boa.
0: Não é, Bruna Magalhães? Que é isso que mistura boa? Seja muito bem-vinda, cantora, compositora também aqui com a gente nos estúdios.
4: Muito obrigada por esse convite de estar aqui na Mix, muito legal. É uma das metas que eu tinha também era fazer programas de rádio, assim, participar de programas de rádio, eu tô amando.
0: Você tá feliz? A gente também tá muito feliz, cara.
4: É muito legal, assim, é muito novo. E acho que faz parte do sonho de qualquer artista, tá na rádio divulgando seu trabalho.
0: Faz
4: muito
0: toda a diferença,
4: legal.
0: Não faz? E o Caco tá aqui, ele é prova disso, né? Ele é baixista do NX0. E da onde ele é, vocês estão agora, né?
5: Exatamente. E vou te falar, quando vem pro rádio, aí furou a bolha, meu querido.
0: Caramba,
5: aí furou,
0: né?
5: A bolha, é legal.
4: Muito legal.
0: Uma história muito legal, gente, do Pinguim, é que ele começou muito cedo, né? A gente tava falando aqui sobre metas, né? Como é difícil, às vezes, a gente alcançar algum lugar, chegar no rádio e falar pra tanta gente. Cara, eles estão agora aqui na Mix, mas eles trabalham há muito tempo já, desde quantos anos você, Pinguim?
3: Nos meus 18 anos de idade eu comecei a escrever, compor música.
5: Caramba, cedão.
3: E eu não tocava nada, né? Aí fui atrás de amigos que tocavam, vamos fazer isso, virar música. Aí fiz uma banda, tive uma banda chamada Lohama, a gente foi bem, fizemos músicas autorais, lançamos tudo, aí veio a pandemia, aí acabou com tudo, cada um seguiu o seu caminho, fiquei um tempo afastado da música, adoeci, tive casos graves de depressão, ansiedade.
0: Colongidade, não dá, cara.
3: Entendeu? Aconteceu. Eu tomava alguns medicamentos, tirei, deu um tuinho.
5: Uma bagunçada,
3: mente,
5: né?
3: Mas tá bom que eu cresci muito com isso, entendeu?
5: Uhum.
3: Isso nas minhas letras você vê que eu falo um pouco disso, mas de uma maneira leve, sutil. Não quero ficar levando história triste pra todo mundo. Aí uma das minhas metas é voltar pra vida, né? Tipo, voltar a viver. Inclusive o nome do EP que eu lancei chama Volte a Viver, né? Aí é das metas voltar a andar de skate, que eu tava parado, voltar a fazer
0: louco,
3: música,
0: né?
3: Então essas são as minhas metas. E graças a Deus tá dando tudo certo.
0: Uou,
3: tá rolando.
0: Que da hora, né?
5: Pô, já deu pra perceber que algumas metas já foram, deram check, assim, e agora a meta de estar aqui na Rádio Mix deu check também.
0: Mano, o produtor do NX0, o cara que produziu o NX0, Mamonas Assassinas, ele foi lá e falou assim: Pinguim, bora. Acabou. Não quero você mais congelado. Vai ser um pinguim diferente.
5: Um pinguim diferente.
0: Agora, Henrique Bonadio, né?
5: Exatamente. Quero saber essa relação. Como é que começou? Enfim, vocês se conheceram, né? E o Rick fez o convite pra produzir seu disco. Sim, conta pra gente.
3: Cara, eu achei uma ponte que o Matheus trabalha lá com o Rick. Eu vi ele fazendo um post no Stories. Eu comentei que a gente tem que dar um jeito de chegar no Rick.
5: É sempre, né?
3: Eu sou um cara influente, conhece todo mundo da música. E deu certo. Nessa, ele apresentou minhas músicas pro Rick. Passou coisa de 2, 3 dias, ele falou: tá com moral, Henrique, falou que vai produzir esse som aí. Falei: demorou, bora.
5: Na hora você nem acreditou, né?
3: A gente não cai a ficha, né? Você já passou.
5: Foi a mesma coisa quando o Marcão do Hangar 110, ele deu um toque nele e falou: o Rick Bonadio vai vir aqui ver o show de vocês. Falei: ah, tá tirando, mano. Você acha que o cara, meu, vai sair lá na casa dele e vai vir aqui? Não é que ele foi, velho.
0: Caramba,
5: e ele apareceu lá do Neida.
0: E o cara é referência.
5: Referência total, né?
0: Os grandes nomes,
3: ele
0: né?
3: Ele sabe o que ele faz. E uma das músicas, eu mandei 4 músicas pra ele, né? E uma das músicas, o refrão, eu precisava de uma voz feminina.
5: Sim.
3: E eu falei pra ele: ô, Rick, vou precisar de uma voz feminina. O zoinho dele assim brilhou. Eu falei: não, relaxa que eu tenho a pessoa
5: já
3: certa.
5: Já tem.
0: Ah, peraí, calma.
5: A pessoa certa tá aqui, no
0: caso. O mesmo cara que te encontrou foi o cara que chamou você, Bruna.
4: Sim.
0: Como que foi a sua história com o Rick Bonadio?
4: Eu sou artista lá da gravadora do Rick, a Midas, desde 2020.
0: Uh-huh.
4: No auge da pandemia, o Rick começou a fazer lives pra descobrir novos artistas.
0: Olha,
4: e ele
0: legal.
4: Chamava do reality mais democrático do planeta, porque ele chamava pessoas aleatoriamente na live pra ele ouvir as músicas e tudo, e ia muita gente na live dele. E aí eu comecei a tentar. Tentei uma semana, não foi. Tentei outra semana, me arrumava toda pra live, aí não chamava. Aí na terceira semana eu já tava deitada na rede, assim, esperando

0: difícil, tem muita gente. Aí 5 segundos depois apareceu você.
1: Atenção, preste muita atenção.
0: É, e aí eu comecei a cantar na live pra ele, ele amou.
1: Mas assim, sem nada, Bruna? Tipo, capela?
0: Não, toquei violão.
1: Aí você tocou violão,
0: toquei,
1: né?
0: Toquei violão, falei, Rick, espera que eu vou pegar meu violão. Aí comecei a tocar. E ele amou e me contratou, sem nunca ter me visto pessoalmente.
1: Ah.
0: E me mandou logo a minuta do contrato, falou pra gente produzir a primeira música. E eu marquei já de ir pra São Paulo e vim pra cá, né? Gravei.
1: Cara, se fosse nessa época de IA, você ia achar que era golpe.
0: Ah,
1: ainda
0: com
1: bem
0: certeza.
1: Que aconteceu 5 anos atrás, Caco. Porque assim, mano, Rick Bonadio na live, manda minuta, assina. Você faz parte da minha gravadora, uma das maiores que a gente tem. Você tá maluco,
2: muito louco,
1: cara?
2: Assim, uma coisa meio que me passa até um filme na cabeça, né? Porque todo. Acho que o sonho máximo de um artista é assinar com uma gravadora, é conseguir um bom produtor, um bom empresário, conseguir tocar a sua música na rádio, chegar ao máximo de pessoas possível.
1: É.
2: Quando chega esse momento dessa primeira oportunidade, como vocês tiveram com o Rick, que foi o mesmo filme que tá passando na minha cabeça aqui, é aquele momento que você dá um estalo e fala, cara, vou agarrar essa chance. Aí você começa a desenhar exatamente aquilo que você quer pra você. Exato. E como você vai chegar lá. Agora, de vocês dois, o que vocês estão preparando agora pro segundo semestre? A gente quer saber.
1: É, coisas bem pessoais agora, tá? Junta tudo. Pega
2: trabalho,
1: tudo.
2: Coisa pessoal.
1: E podem falar que tem. Pode falar porque não tem ninguém ouvindo.
2: Não tem ninguém.
1: A gente desligou.
2: Só tem 47 afiliadas com a gente agora.
1: É, o Brasil todo.
3: Eu
2: tudo
3: quero
2: certo.
3: Voltar a tocar, cara. Essa é a realidade. Fiquei muito tempo parado e isso faz parte de mim. Eu tinha esquecido dessa parte, né? Agora voltando a ensaiar, inclusive a gente toca uma do X0.
2: É mesmo?
1: Eu sei, eu vi nos ensaios.
2: Qual?
1: Como é que é a palinha, pinguim? Vai que eu te ajudo, eu sou boa nisso.
3: Do NX0?
1: É?
3: Quando eu não tenho mais pra onde ir.
1: Tá vendo? E ele tem essa pegada meio. Acho que a gente pode falar, né? Que o Pinguim, ele carrega bastante coisa do Charlie Brown, do Rapa. Tem também essa pegada NX0, né?
3: Total.
1: Que da hora, desde sempre.
2: Cadê
1: fã.
2: Sua franja, cara?
1: Cadê sua franja?
2: Tu.
1: Tá na barba, é outra
3: passei
1: história.
3: Na vida, começa a ficar calmo.
1: Mas assim, é interessante os novos artistas, né? Essa galera que tá chegando também, que tem uma mistura de tudo, né? O rap, o rock, o hip hop. Você traz muito disso, não traz, Pinguim?
3: Foi o que eu cresci ouvindo, eu sou geração anos 90. Era Link Park, Limp Bizkit, P.O.D., Rage Against.
2: Oh, coisa boa, né?
3: Brasil.
2: Nossa, continua, tá muito bom.
1: E olha que da hora, galera. Eu falei agora há pouco na live que eu adoro quando dois artistas, assim, de lugares totalmente diferentes, assim, eu tô falando geograficamente também,
3: sim,
1: né? Que
3: você
1: é de São Paulo, ela de Belém. E de repente também na música. A música, ela se encontra, mas ela acaba tendo também suas editorias, a sua distância. Então, pensa, um hip hop, um rock, um reggae, pra uma coisa mais calma, MPB que a Bruna traz. Esse encontro aí, cara, foi surpreendente, né não, Bruna?
0: Ah, é muito legal quando a gente vê que combina tanto, que já tiveram outras músicas na história da música brasileira que foram parcerias muito improváveis, assim. E fica tão lindo, porque é uma coisa que é diferente, combina... É muito bacana.
1: Hoje a gente vai soltar o som deles aqui.
2: Vai soltar, mas eu quero saber da Bruna também. Quais foram as suas influências aí ao longo da sua formação musical?
0: Nossa, eu sempre escutei muito Gal Costa, Marisa Monte, Vanessa da Mata, Thier, Adriana Calcanhoto, Fafá de Belém.
2: Fafá de Belém também.
0: Sim.
2: Agora eu vou jogar a braba.
1: Joga a braba que sabe porque qualquer coisa a gente sai correndo pra
2: não,
1: música.
2: Não, não sai correndo
1: vai.
2: Não. Calma aí.
1: Você sabe.
2: Eu quero uma meta de vocês dois. Que uma hora vocês vão ter algumas participações nos próximos trabalhos de vocês também, além do que vocês fizeram juntos. Qual seria a sua meta de participação, Bruna, e a sua meta de participação, Pinguim? Você fala assim, caramba, o dia que eu gravar um som com esse cara, ou a Bruna, com essa pessoa, vou ter riscado ali mais um check na minha vida.
3: Seria um sonho, né?
2: Um sonho.
3: Meu é o Falcão.
2: Falcão?
3: Ele tava aí.
2: Tava aqui esses
1: ele
2: dias,
1: é nosso,
2: inclusive.
1: Hein? Ele é nosso. Ah. A Mix e Falcão, tipo, mesma coisa.
2: Gol atrás de gol.
1: É, gol atrás de gol. É,
3: Bruno
1: ele é
3: Martini,
1: bom.
3: Né, que fez com
1: Bruno
3: o
1: Bruno Martini também.
2: Ele mesmo.
1: Mas
2: pô, é uma boa meta.
1: Legal.
2: E você, Bruna?
0: Nossa, Marisa Monte.
2: Marisa Monte?
0: Com certeza.
1: Que top, cara. Muito diferente.
2: E posso falar?
1: Ah.
2: Isso aqui vai envelhecer bem.
1: Vai envelhecer bem.
2: Porque um dia, quando vocês gravarem com esses artistas que vocês querem tanto gravar, vocês vão lembrar, falar, foi lá no Mix Tudo que a gente falou exatamente sobre isso.
1: Agora me fala uma coisa, Pinguim. Você tá meio do reggae. E Maneva?
3: Maneva é muito bom.
1: E
3: aí? Só que a galera fala da minha voz muito parecida.
1: Não, é por isso mesmo.
3: A
1: voz do Thales. Você poderia anunciar Maneva, Saudades do Tempo, com a sua voz do Thales?
3: Saudades do Tempo, com a voz do Thales.
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1: Ô, Caco, a gente tá com o filho do Thales aqui do Maneva. Dá um salve aí, fala assim, ó, salve aí, galera.
2: Salve, salve, galera.
1: Aí, cara, mas é o pinguim, porra, eu não tô entendendo nada.
3: Eu não sabia que o Thales tinha filho desse tamanho, cara.
1: Agora, tá doida. Com essa voz rasgada que a gente tava falando aqui na live, né, a gente perguntou até pro pinguim, se a gente for na voz da Bruna, é uma voz assim...
3: É aveludada,
1: olha que não tem um pigarro.
3: Nada, limpinha.
1: Aí vem o pinguim todo pigarro do mundo, ó.
3: Parece tipo a risada do Coringa.
1: Exatamente. E aí, isso me deixa muito curiosa pra música dos dois juntos.
3: É mesmo?
1: Como rolou esse feat? A gente vai tocar essa música.
3: Vai tocar?
1: Mas primeiro eu vou pro intervalo.
3: Ah, vai
1: pro
3: intervalo.
1: E daqui a pouquinho eu volto.
3: Mas por que você faz isso e deixa a gente no suspense?
1: Ah, porque eu gosto disso, cara.
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0: E esse é o melhor programa do Brasil, Mix Tudo na Mix. Ganhamos um canal, ganhamos um canal. Arroba Mix Tudo na Mix no YouTube. E aí a gente só fez um pedido, porque ali não tinha nem mato, só terra. Falei, mano, tem que nascer umas graminhas lá hoje, não foi caro.
2: E tá nascendo graminha. Na verdade, estamos com 992 graminhas já. Faltam 8 graminhas pra gente bater a nossa meta de hoje. Aliás, a gente já começa o segundo semestre batendo a primeira meta, que é oficialmente lançar o nosso canal, certo?
0: Conseguimos.
2: E a segunda meta, no primeiro dia do segundo semestre, também é o quê? É conseguir 1000 graminhas.
0: 1000 graminhas pra gente chamar de nossas. E aí, falando em graminhas, galera, vamos falar agora do matagal, da plantação deles. Os nossos convidados de hoje, Pinguim, Bruna Magalhães. Gente, hoje em dia, trabalhando com a internet, vocês também precisam, né? Tá ali, conversando com a galera, se fazendo presente também nas redes sociais. Isso é muito importante, não é, Bruna?
3: Super, super. Hoje em dia a gente constrói essa proximidade com a nossa audiência é desse jeito, é mostrando a nossa realidade, nosso dia a dia no estúdio, fazendo show, nos bastidores, as pessoas se sentem fazendo parte daquilo e isso tudo vira uma grande comunidade, né, de fãs. É muito bonito de ver essa conexão com as pessoas e a conexão que elas têm com a nossa música e com coisas que são tão pessoais e que deixam de ser só nossas e começam a fazer parte da vida das pessoas.
0: É que a música, Caco, ela sai de algum lugar. E
2: sempre.
0: Geralmente a origem, ela é muito interessante, tanto quanto a música. O que as pessoas mais gostam de ver, assim, que você mostra nas suas redes sociais, Bruna?
3: Ah, elas gostam de ver a história por trás das músicas.
0: Ah lá, viu, Caco? Bastidor.
3: Que é os bastidores, bastidor. As histórias da vida, as fofocas, né? É, sim. Eu sempre tenho uma história diferente pra contar por trás de cada música e isso, todo mundo fica curioso pra saber, né? De onde que vem aquela frase, por que que eu escrevi aquela palavra. Então, eu acho que é muito disso, assim, as pessoas querem saber da vida do artista e de tudo que tem, assim, nesse dia a dia.
2: Sim.
0: É da hora isso, né?
2: Mas tem uma coisa também que eu queria perguntar pra vocês, que vocês compõem também as próprias letras,
4: sim,
2: né? Vocês
4: dois
2: são compositores também, além de intérpretes. Tem algum momento que você fala, essa música eu não vou falar literalmente sobre a história dela? Porque tem muitos autores que também preferem guardar pra si a história real da música pra deixar literalmente a subjetividade da música comandar. Então, ela bate de um jeito em cada pessoa. Tem algum momento que vocês falam, não, essa aqui eu não vou revelar a história, eu vou guardar e deixar as pessoas tirarem as próprias conclusões?
4: É, com o tempo que a gente vai compondo, a gente vai pegando a manha do jeito que as pessoas vão entendendo, como vai chegando também. Algumas coisas, às vezes, até por cautela também, que você fala, não vou direto, reto no assunto, que senão elas podem interpretar de várias outras maneiras e vai ser meio agressivo. Então, vamos pra esse lado. Mas sim, acontece muito disso aí.
2: Deixa a pessoa
4: viajar na dela e, às vezes, é bom ver a reação das pessoas. Caraca, ela tá entendendo melhor do que eu tô falando.
2: Então, é exatamente sobre isso também. Quando vocês veem o impacto que a letra da música que vocês fazem tem na vida das pessoas, isso é mais um gatilho pra vocês continuarem a compor, a continuar a contar as histórias de vocês também?
4: Com certeza.
0: Agora eu fiquei curiosa. Já que o Caco entrou nessa pauta, né? A gente tá aqui falando pro Brasil inteiro, pro mundo, né? Através hoje das redes sociais, através do YouTube, do nosso aplicativo aqui da Rádio Mix. Eu tenho certeza que nesse mundão alguém agora tá conhecendo o trabalho de vocês. Vocês costumam compor sobre o quê, Pinguim? Você é mais sobre o quê?
4: Eu sou realista, eu escrevo sobre tudo que eu vivo mesmo. Cada frase de uma música minha eu posso falar, isso foi isso que aconteceu, isso foi isso que aconteceu.
0: Ah, né? Sobre
4: eu tava vivendo
0: a
4: por
0: realidade.
4: Isso. É realidade.
0: E você, Bruna?
3: Ah, eu escrevo sobre todas as histórias de amor que eu vivo. Adoro contar. Assim, falar de saudade. O amor é um sentimento universal, né? Então, eu acho que isso facilita das pessoas se identificarem. Às vezes, é o que tá escrito naquela música é o que ela quer dizer pra pessoa que ela gosta. Ou, tipo, uma sensação de não conseguir dizer, sei lá, tá numa friend zone, ou tá querendo uma pessoa há muito tempo e não tem acesso. Ou alguém que já deu errado alguma coisa e quer voltar. Então, eu acho que é uma forma de expressão não só nossa, mas pras outras pessoas, né? Então,
0: total.
3: Eu gosto de falar de amor, de saudade, da vida também, de reflexões que eu tenho sobre o tempo, sobre o futuro, o passado, então é uma viagem.
0: Você já fez vários feats, inclusive, né? Com grandes nomes da música, não
3: sim,
0: foi, Bruna?
3: Sim, eu tenho vários feats com pessoas que eu admiro tanto, que é uma realização muito grande, assim, na minha carreira. Teve feat com Rubel, com a Raquel Reis, com a Thiê, com Titãs.
0: Que da hora.
3: E Carlinhos Brown também, com Raiz Brasileira.
0: Ajahou, como é que ele fala?
3: Eu não lembro.
0: Ajayô! Sabe por que eu peguei essa palavra agora?
2: Por quê?
0: Porque geralmente quando ele apresentava aquele programa na Globo, toda vez que ele ficava muito feliz, ele fazia o quê pra galera?
3: Ajayô!
0: Batemos 1000 inscritos!
2: Ajayô!
0: vez que você escrever essa história e trazer dois artistas incríveis. Inclusive, tô mandando um beijo aqui pra quem tá comentando, né? Aliás, é pra gente mandar beijo pra quem tá comentando. Muita gente mandando aqui na live, youtube.com/mixudnamix, parabenizando a gente pelo nosso canal próprio agora. Muita gente, ô Caco, chegando pela primeira vez aqui, conhecendo os nossos artistas que estão aqui também, vivendo esse momento histórico pra gente e pra eles que estão pisando no rádio, que também era um sonho, né?
4: Com certeza.
3: Demais.
2: Eu tô achando que a gente trouxe uma dupla aqui que deu sorte pro Mix Tudo, hein? Será que o Mix Tudo tá dando sorte pra eles também? Eu acho que tá.
0: Eu não sei, mas eu vou dizer uma coisa.
2: Diga.
0: O Mix Tudo é um programa nacional, toca a música aqui, reverbera no Brasil. E vocês estão pisando aqui pela primeira vez, Together, né?
3: Yeah.
0: Com uma música escrita pelo Pinguim, que tem a parte da Bruna Magalhães também na voz. Porque assim, eu sempre acho uma coisa, gente. A composição da letra é uma coisa, mas quando a outra pessoa entra, ela não deixa de ser compositora também, porque ela traz a energia dela.
4: Total.
0: Então é um feat incrível que a gente vai ouvir pela primeira vez na Mix.
2: Primeira vez agora?
0: Ah, claro.
2: Pô, então já vamos fazer o react aqui na live.
0: É a música da comemoração do nosso canal oficial, da primeira vez deles aqui na Mix. É a música pra eles comemorarem esse feat. É a música pra gente agradecer todo mundo que acompanha o trabalho do Pinguim, que acompanha já o trabalho da Bruna e que vai fazer essa música tocar muito aqui na nossa programação.
2: É só pedir.
0: Claro, os nossos ouvintes do Mix Tudo. Só que assim, você sabe, né, Caco? Quem tem música aqui pela primeira vez no Mix Tudo, a gente não anuncia, né?
2: Não anuncia.
0: São os artistas,
2: é,
0: né?
2: Claro, é o pedágio, né,
0: Kelly? Tipo, assim, salve Brasil, aqui é tal, e essa é a nossa, sabe essas coisas? Assim?
2: Não, é tipo, a galera sabe fazer, inclusive já vamos dar aquele media training, né? Vocês podem anunciar a música de vocês, meus queridos?
4: Me faz melhor agora, Pinguim.
3: Bruna Magalhães, aqui na Mix.
0: Curte
1: aí, mais uma novidade na Mix.

0: tudo.
1: Caco, a gente pediu tanto, mas a gente pediu tanto um canal no YouTube, né? E ninguém falou pra gente que seria
2: fácil. Às
1: vezes
2: a gente esquece que o tempo passa.
1: Né? Pois é. A gente falou, não vai ser fácil, Gisa. Fácil, não vai ser fácil.
0: Mas vai acontecer, mais cedo ou mais tarde.
1: Mas aconteceu com eles falando essa música, né? Trazendo essa letra que inspira a gente a acreditar cada vez mais. Por quê? Ó, prometi pros meus que eu ia chegar. Exatamente. Por quê? Porque hoje a gente tá recebendo aqui o Pinguim e a Bruna Magalhães, que fizeram esse feat surpreendente que a gente lançou aqui na nossa programação. A gente tá muito feliz. Num dia muito simbólico pra gente também, que o nosso canal oficial entrou no ar. youtube.com/mixudnamix. As nossas graminhas chegaram, né? Porque ali a gente só tinha terra. E eu só tenho a agradecer de coração vocês que colaram com a gente no YouTube. E mais do que isso, vieram aqui prestigiar o trabalho do Pinguim e da Bruna. Agora uma pergunta que não quer calar. Pelo amor de Deus. Por que Pinguim?
3: Pinguim, na época tinha o Ricardo Pinguim.
0: O Ricardo Pinguim.
3: Ricardo Pinguim, eu era molequinho baixinho. Os caras, parece um pinguim mesmo, meu nome é Ricardo. Aí ficou, é o Pinguim.
0: Caramba.
3: Ficou o Pinguim pra sempre.
0: E aí se adotou como nome artístico.
3: É, nome artístico.
1: Que
3: é fácil,
1: da hora.
3: Né? Pinguim,
1: vocês
3: não vão esquecer mais o Pinguim.
1: Caramba, que da hora. Agora pra gente fechar o programa, né? A gente ouviu esse feat aqui, ó, vou até subir o som de novo. Pinguim e Bruna Magalhães, bora pedir bastante aqui na Mix. Já tá também nas plataformas, não tá?
4: Sim, todas as plataformas, o nosso clipe também, que a gente gravou lá na gravadora.
1: Todo mundo prestigiando no YouTube, né?
0: Qual é o YouTube? Eu vou dar uma dica pra eles dois, só porque a gente é colado aqui, né?
1: Ah.
0: Tem um programa que chama Pede no Zap.
1: Ah.
0: É, começa às 8 horas. Inclusive, ele tá ali do lado, ó.
1: É o Roberto Reis.
4: Gente.
0: E reza a lenda, quando entra na programação, você pode pedir pra galera pedindo, pede no zap que quando chegar na mão do Reis, toca.
1: Ninguém falou que seria fácil.
0: Ninguém falou que seria fácil, mas o Reis tá ali também pra atender pedidos.
3: Exato. Pede no zap aí, rapaziada,
4: todo
3: me faz melhor.
4: Todo mundo que tá assistindo a gente agora aqui na Mix Tudo, peça a nossa música no Pede no Zap. Pede no
0: com o Roberto Reis.
4: Com o Roberto Reis.
3: Às 8 horas.
4: Me faz melhor.
3: Pinguim e Bruna Magalhães.
1: Aê! Agora, mais do que tudo, a agenda, onde a gente pode conferir show de vocês, os trabalhos também em paralelo, além desse feat, bora, Pinguim.
3: Com certeza, segue a gente nas redes sociais, Pinguim Oficial, Pinguim com 2G. É, a agenda, a gente vai começar a tocar agora, eu não tô com nada programado, tô ensaiando, foi o que eu falei. Vou
0: tá começando ensaiar, a fazer o show, né?
3: Acho que pretendo que julho agora a gente comece a tocar.
0: Pô, chama nós aqui do Mix Tudo pra conhecer.
3: Com certeza, vai ser uma honra ter você lá, tá doido?
0: Fechado.
1: Poxa, vambora fazer
0: agora.
1: Barulho. E você, Bruna?
4: A minha rede social é Bruna Magalhães Música, lá eu divulgo meus shows, minhas apresentações, todos os planos, lançamentos, então me sigam lá no Instagram, Bruna Magalhães Música. E de próximos eventos, eu tenho aí um show lá no Festival Nacional da Canção, que eu fui classificada.
1: Caramba!
4: Sim.
1: Olha quanta coisa pra comemorar hoje, que da hora!
4: Muitas comemorações, então lá em Minas Gerais que acontece o festival. Vou postar as informações lá no meu Instagram, em São Tomé das Letras, que vai ser o show.
1: Que da hora, uma cidade muito da hora, com grandes artistas, né? E esse festival é muito famoso, né? Festival da Canção, né?
4: Muito! Eu sempre quis fazer parte, assim, do Festival Nacional da Canção. E, enfim, vai ser uma música inédita, então quem quiser ouvir a música inédita, vai lá no Festival Nacional da Canção.
1: Mas se quiser contar pra gente qual é a música, né? Cara, com ninguém tá ouvindo, né?
0: Ninguém, cara. Quase ninguém.
1: Não, a galera vai colar lá, então pega as informações mais uma vez, seu arroba.
4: Bruna Magalhães Música.
1: Pinguim com 2G?
3: Pinguim com 2G oficial.
1: É o único, absoluto. Pinguim com 2G, cara. É isso aí, ele não tá congelado, você viu?
0: Não tá.
1: O cara
0: deixa eu encostar nele. Não, ele é quentinho.
3: É o pinguim tropical.
0: É tropical.
1: É isso. E, gente, bora ouvir música boa, né? A gente sempre pede novos artistas, música boa. A gente tá carente disso. Então, a Mix e o Mix Tudo está apresentando aqui para vocês. Estamos apresentando Pinguim e Bruna Magalhães. Anota que a gente não é eterno, não é isso?
0: É isso. Ó, e anota também o seguinte. Essa apresentadora que vos fala, onde que a galera te encontra, querido?
1: Ah, vocês querem me encontrar?
0: Opa!
1: Giza.on. Eu tô sempre online, entendeu? Giza.on. Vai colocar lá, vai me achar, entendeu?
0: Vai achar também.
1: No Instagram, no TikTok. Tamo
0: qualquer
1: aí.
0: Lugar.
1: E esse apresentador?
0: Ah, esse aqui é fácil. Ah, esse é
1: esse
0: muito
1: é
0: fácil.
1: Esse é muito fácil.
0: É só você digitar...
1: É fácil,
0: arroba...
1: extremamente fácil.
0: Fácil, extremamente fácil. Só digitar arroba Caco Grandino, CACO Grandino no TikTok, no Instagram, mas tem o nosso também,
1: ah,
0: né,
1: o Kelly? Nosso, que
0: o
1: ganhou
0: nosso,
1: agora
0: pô.
1: Um canal no youtube.com/mixtudonamix. A gente tá crescendo graças a vocês. Muito obrigada, família Mix Tudo. Agora temos o nosso canal. Vamos resenhar bastante, vamos trazer quadros, vamos fazer acontecer, porque até 2027 temos 6 meses pra escrever muita coisa. Você que eu diga, né, Pinguim? Com
3: certeza,
1: suas músicas.
3: Tem muita coisa pra mim.
1: A Bruna também. E por favor, voltem pra lançar coisas aqui com a gente, com tá?
4: Quero muito, amei esse programa. Vocês são super legais com a gente. Me senti super acolhida no programa. Então, com certeza a gente quer estar de volta aqui nos próximos lançamentos.
0: E por voltarão.
1: Favor, e voltarão. Ah, só uma coisa, assim, mas isso é uma coisa nossa, assim, entre nós. Os nossos diretores, eles não precisam saber. Se vocês puderem trazer algum instrumento pra gente, de repente, fazer uma live quando vocês voltarem, vocês dois, de repente, um pocketzinho, sabe?
3: Com
1: um luau, esse tipo de coisa a gente ama, tá?
3: Demorou.
1: Então fiquem à vontade.
4: Nossa, contem comigo pra tudo.
1: Então é isso, galera. Salve, salve todo mundo que colou com a gente. Pinguim, obrigada. Bruna, muito obrigada. Caco, amanhã a gente tá de volta às 18 horas, né?
0: Fechadíssimo. Só que é o seguinte, antes da gente partir, o que, que tem que avisar, galera?
1: Tem pede no zap, todo mundo pedindo zap. Qual música? Tem uma música que agora tem que pedir.
3: É uma tal de música chamada Me Faz Melhor, eu não
4: lembro. Eu acho que é essa mesmo.
3: Tal de Pinguim.
4: Bruna Magalhães.
3: É isso aí.
1: É, você vai pedir lá no 11 983408000, é o pede no zap. Essa música é boa, viu?
0: É, daqui a pouquinho, 8 horas.
1: É nova, né?
0: Não sai daí.
1: Exato. Ela pode isso. tocar muitas vezes na mix, depende da galera. É, porque é fácil não é, né?
3: Fácil não é.
1: Mas pode pedir que vai ter,
0: pode
1: entendeu?
0: Pedir que vai ter também.
1: Exatamente. Galera, amanhã a gente tá de volta, repetindo, no youtube.com/mixtudonamix, nosso canal oficial. Batemos 1 milhão!
0: Calma que essa meta vai ser lá pro final do ano. A gente chega lá.
1: Mil tá bom.
3: Quando a gente voltar, vai estar com essa meta.
0: Vai estar.
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6: A Copa do Mundo FIFA vai colocar à prova não somente o talento, mas também a resistência das seleções. Para se ter uma ideia, a distância entre Seattle e a Cidade do México passa fácil dos 3 mil quilômetros. É praticamente cruzar um país inteiro entre um jogo e outro. Isso exige logística afiada, recuperação rápida dos jogadores e adaptação total ao fuso e ao clima. Ou seja, além dos 90 minutos, essa Copa também vai ser decidida no preparo fora de campo.
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2: 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Destaca na situação ainda complicada pro motorista que tá pela ponte em Niterói. No sentido Rio, motorista encontra 18 minutos de tempo de travessia, tem lentidão ali na saída para a Avenida Brasil. E no sentido Niterói, 27 minutos é o tempo de travessia. 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

0: Você acabou de curtir a Rakon Take On Me aqui na Mix. Gente, muito bom, né? Só sonzeira. Na sequência rolou também Rosalind com Snappy. Muito show.
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0: E ó, tem novidade de música e essa aqui é ótima. Os Rolling Stones estão com tudo nessa nova era. A banda liderada por Mick Jagger lançou o novo single Jealous Lover junto com um clipe que foi estrelado pelos atores Anya Taylor-Joy e Charles Melton. E não para por aí não, tá? De surpresa, os Rolling Stones lançaram também a faixa inédita Divine Intervention, com participação de Robert Smith, vocalista da banda The Cure, um grande encontro das lendas do rock. Essas duas novas músicas fazem parte do próximo álbum dos Rolling Stones, que inclui ainda uma versão da música You Know I'm No Good, sucesso da queridíssima e icônica Amy Winehouse. O novo disco dos Rolling Stones, Foreign Tongues, chega às plataformas no dia 10 de julho.
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10: 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Destacando a situação ainda complicada pela linha vermelha. Uma faixa da Via Expressa até agora há pouco estava ocupada na altura ali do 22º Batalhão da PM por conta de um carro enguiçado no sentido Baixada. 7 Rio no local. Trânsito lento desde a altura do Caju. 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

0: Mix, faltando 2 minutos para as 8. Você curtiu o Chá Dia, eu vim de lá. Daqui a pouquinho tem Charla na Mix. Não sai daí, não.
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10: O Surrai Festival Interlagos, edição Moto 2026, promete ser o grande palco do mercado de duas rodas no Brasil, reunindo todas as marcas que atuam no país. 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
4: Gol será no domingo!
5: É gol atrás de gol!
4: É gol atrás de gol!
5: Atrás de gol, Tuani! Boa noite!
4: Boa noite, boa noite!
5: Boa noite! Como vocês estão? E aí, gente? Não, isso aí é outro programa. Você tá bem, Vitor Covarde? Sejam muito bem-vindos ao Charla na Mix. Estamos chegando em ritmo de Copa, porque o futebol não para. É seleção eliminada, seleção classificada, aquela coisa toda, não sei o que lá. E o Brasil vai pegar a Noruega. O cometa Haaland, mas tivemos bons jogos hoje da Copa do Mundo, hein? Aliás, Covarde, boa noite pra você. Que Copa imprevisível e maluca, hein?
3: Rapaz, muito boa noite. Boa noite à nossa audiência, tanto no YouTube quanto aqui sintonizado na Mix. Meu parceiro, tirando a França, todos os outros jogos foi meio que no sufoco. É pênalti, chegou no final, é time que vira, é aquela loucura toda. E segue a França tranquila, serelepe, pimpona, favoritaça.
5: É isso, Phil! Tira da França. E o México meteu um 2-0 ali, ficou tranquilão no jogo. É só um golzinho de diferença, prorrogação, negócio de pênalti, virada, meu irmão. Essa Copa tá coisa de maluco.
6: Boa noite a todo mundo da audiência, Blue, Tuani, Covarde.
4: Boa noite.
6: Harry Kane hoje, né? Você acho que vale lembrar também. Mas é uma França complicada, é uma França que vem como favorito. Claramente eu esqueci o que você perguntou agora pra mim, você perguntou alguma coisa, eu tentei, eu puxei dois assuntos e eu esqueci o que você falou comigo agora, Bu. E pela agora, sua cara já? Também, você também esqueceu o que você me perguntou.
5: Não, eu falei que ele a Copa tá maluca de muitas viradas, decisões nos pênaltis, enfim.
6: Tirando o México. Sabia que eu tinha um gancho, que era o México que tá com 100% de aproveitamento e não tomou gol na Copa.
5: Não tomou gol na Copa do Mundo.
6: E poucos estão falando do nosso México, tá? Queria informar isso.
5: E pode estar no caminho do Brasil.
6: Pode. Exato, exatamente.
3: Pegar a Inglaterra.
5: Exatamente, cara. Que loucura, hein?
3: Passa pela Noruega, México passa pela Inglaterra.
5: É isso, né?
6: Tem uma previsão aqui, tá?
5: Ah, qual a previsão? Pai,
6: Estados Unidos chegando na semifinal dessa Copa do Mundo. Eu queria te trazer essa informação,
5: aí, você
6: tá?
5: Aí você virou
6: cravo pra você agora. Pode me cobrar. Estados Unidos na semifinal da Copa do Mundo.
5: Que isso, cara? E aí, Tuani? Ele tá ficando maluco?
4: Eu fiquei
5: tá
4: perdida
5: doidão?
4: Aqui no México, eu não tenho coração pra México. Eu fui criada com Chiquitita, gente, com novelas mexicanas.
5: Tudo se transforma com magia.
4: Chiquitita assim na Argentina, peraí, viajei. Mas tem o RBD.
6: O RBD.
4: Não, peraí, gente, eu não tô pronta pra esse jogo.
6: É um fenômeno, né? O negócio
4: eu aprendi
6: que até
4: muito
6: hoje,
4: do meu espanhol.
3: E Maria do Pai.
4: Meu portunhol.
5: Luz Clarita. Carinha de anjo.
4: Carinha de... Cúmplice de um resgate.
5: Cúmplice de um resgate.
4: Você tá entendendo
5: Maria
4: isso?
5: Maria do Bairro.
4: Alegrifes e Rabujos, eu acho assim.
3: Aquela que era, jogo... feia, ficou bonita também, né? Era
5: mexicana. Bete a Feia.
6: Bete a Feia.
5: Caraca, que novela.
4: Cara, referência maravilhosa. Eu fico no RBD, mas, gente, assim...
5: E Chaves.
3: Porra, Chaves é campeão.
4: Chaves.
6: Você foi no show do RBD, que teve aqui no ano retrasado?
4: Cara, não fui.
3: Um amigo meu de infância trabalhou
4: sobre isso,
3: no
4: não,
3: RBD
4: gente.
3: Brasileiro.
5: Hã? Teve um RBD brasileiro?
4: Teve RBD.
5: Ah,
3: era tipo uma malhação assim, né? Mas...
4: teve.
3: Sem um glamour da vida.
6: Não era tão legal.
5: Não era. Tinha gravatinha?
3: Tinha.
5: Então é isso. Você que gosta aí de Chaves, RBD, esse negócio todo aí do México, tá na torcida do México. Aliás, a torcida deles tá dando um show nessa Copa. É só maluquice com coisa doida.
3: Né? Que outro lugar não tem Copa.
5: Exatamente. O México tá indo e vai enfrentar agora a Inglaterra. Tivemos há pouco também a Bélgica. Que jogo da Bélgica, hein? Que virada. Os últimos momentos ali pra cima de Senegal.
6: A socada do nosso Senegal, né?
5: Porra,
6: tava ganhando 2-0, acabando o jogo, toma dois gols de bobeira
4: assim. Não, e eu tô assim, gente, passou. Aí o Blue falou, não, virou. Falei, como assim virou, gente? Tava 2-0.
5: Vira.
6: O nosso Congo, a tristeza do nosso Congo.
5: O Congo.
6: Harry Kane fazendo a maldade, deixando um povo triste, o Harry Kane.
5: Brincadeira, esse Kane é mal, hein, velho? O Kane é mal, pega um, pega geral. E ó, Você pode participar conosco mandando sua mensagem no Mix Rio FM. A gente está ao vivo na live nesse momento no YouTube Mix Rio FM e também no canal do Chacla Podcast. Manda seu comentário e principalmente para o que você está fazendo. E para de ser lazarento. Deixa o like aí pra gente. Um joinha é tudo que eu te peço. Não quero pix.
3: Nossa,
5: não
3: quero, permanência quero, depende.
5: Quero nem
3: de
5: que
3: você
5: goste de mim, mas eu quero que você deixe um like. Um joinha aí na live, tá certo? Pra poder fortalecer. Legal. E ó, quem tá chegando com a gente, diretamente dos Estados Unidos da América, United States of America,
3: opa,
5: nossa equipe,
3: ano.
5: Beto Júnior e Bruno Cantarelli, que estão dando um show aqui na Mix. A transmissão da Mix tá show de bola e domingo tem mais 5 da tarde, bola rolando para Brasil e Noruega, é aqui na Mix. E eles chegam para trazer informações diretamente do States. Fala, Canta!
0: Onde vai rolar a bola para Brasil e Noruega? Salve, salve, galera! O Charla na Mix, eu sou o Bruno Cantarelli falando diretamente de Nova York, equipe da Mix já por aqui, onde vai rolar a bola para Brasil e Noruega, na verdade aqui do lado em Nova Jersey. Mas chamou muita atenção hoje a classificação da Inglaterra, Inglaterra enfrentando México, Brasil e Noruega, quem passar se enfrenta nas quartas de final. O Brasil vai conseguir segurar os dois melhores centroavantes do mundo, Beto Júnior?
7: É, rapaz, teste de fogo para nossa defesa, que na minha opinião, do time do Ancelotti ainda não alcançou o nível que pode, vejo alguns problemas no mano a mano dessa nossa defesa, mas Gabriel Magalhães joga na Inglaterra, marca o Haaland toda hora, então eu tô confiando que é o momento dele, né? Marquinhos junto com ele. Passando pela Noruega e marcando bem o Haaland, eu acho que é um treino e tanto pra pegar o Harry Kane na frente, né?
0: Essa é a parada, lembrando, né? Haaland, centroavante da Noruega, próximo adversário do Brasil, e caso a Inglaterra passe pelo México e a gente avance também, teremos esse embate contra o Harry Kane. Agora, Beto Júnior, o que você faria no meio-campo da seleção sem Lucas Paquetá? A ausência já confirmada para o próximo jogo.
7: É, Cantarelli, o Paquetá tá fora. Eu acho que simples troca, eu botaria o Danilo Santos na vaga do Paquetá. É um jogador que pode fazer essa função, mostrou no Botafogo, pisa na área, bate no gol, também sabe pifar. Então eu acho que é um cara e ele é, acho ele mais dinâmico do que o Paquetá. Paquetá tenta muito escorar, tentar a bola longa. Acho que o Danilo, ele carrega mais a bola. Acho que vai ser um cara, um motorzinho pra esse meio campo. Acho que vai ser um cara que vai entrar e vai mudar a cara do meio campo do Brasil.
0: Boa, cara. É isso, ó. Brasil e Noruega, ao vivo. Aqui no Som da Mix. 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Valeu, galera!
5: Valeu, Canta. Valeu, Betão. É isso. E há essa preocupação aí, né, pra esse jogo do Brasil. Vitor Corvardi, a ausência do Lucas Paquetá, mais uma baixa da seleção brasileira. E essa discussão de quem entra no lugar dele, né? É Martinelli, que entrou e fez o gol no último jogo. Entrou bem no segundo tempo ali, fazendo o gol decisivo da classificação diante do Japão. Ou Danilo Santos. E é ali a opção... Seria, na verdade, na teoria, porque não dá pra ler a cabeça do Ancelotti, que o velho é maluco.
6: Mas eu confio nele.
5: É, não.
6: Não.
5: Já falei.
3: Deixa
5: que ele fizer
3: o homem trabalhar.
5: Que ele fizer o assino embaixo, covarde.
3: Deixa o homem trabalhar. Cara, eu tô com o Betão nessa. Eu acho que o Danilo tem tudo pra potencializar mais ainda o que vinha fazendo o Lucas Paquetá. É, esse lance de que o Lucas Paquetá joga assim, o Danilo joga assado. Cara, eu falei isso mais cedo no Charla, né? O Danilo joga no Botafogo, torcedor do Glorioso, não fique chateado comigo. Mas ele faz o meio-campo do Botafogo fluir num momento que um time não tem grandes estrelas, a não ser ele, cara. O ataque não funcionava, ele ia lá e comparecia no ataque. Eu falhava no meio-campo de marcação, ele ia lá e marcava. E fizemos dois jogos do Botafogo esse ano, Chapecoense e Remo, que ele começa de armador, cai para segundo volante e termina como primeiro volante. Então ele tem a manha, ele sabe rodar nas posições que o meio campo precisa ali do Brasil. Com esse dinamismo, como disse muito bem o Betão, cara, ele pisa excelentemente bem na área, foi assim que ele se destacou, foi assim que ele conseguiu a vaga para a seleção brasileira e para a Copa do Mundo. Bota o menino para jogar, o cara tá querendo, ele não é aquele da colina não, mas tá querendo demais, meu parceiro Blue.
6: É porque você tá colhendo, não quis muito, né?
3: Não quis nada, né?
5: É. Cara, eu vou te falar uma verdade, assim. Não dá pra entender a cabeça do Ancelotti, beleza. E o Danilo Santos seria a mais provável, assim, a troca. Só que tudo que o Ancelotti fez nessa Copa, Phil, ele não segue padrão nenhum, assim.
3: Nada tipo, previsível, né?
5: Principalmente depois do primeiro jogo, que Igor Thiago e Luiz Henrique, por exemplo, nunca mais voltaram. Parece que... Ah, não conto. Fica aí, a hora que eu precisar eu chamo vocês. Essa impressão que ele passa, efetivou o Rayan ali de vez na ponta direita do Brasil. E agora a gente vai para um novo capítulo, que é o substituto do Paquetá,
8: mais um cara pra ser titular nesse time do Brasil, por questão de lesão, né? A gente que já perdeu o Rafinha.
6: Mas o previsível, pelo que ele vem fazendo, não é ele ir de Endrick ou Martinelli? Porque ele gosta desse 4-2-4, ele colocou o Endrick ali no último jogo, ele já fez essa mexida, ou seja, a gente viu ele mexendo, né? Saiu o Paquetá, entrou o Endrick, e ele colocou já o segundo jogo que ele coloca o Martinelli, segundo ou terceiro, tá, que ele coloca o Martinelli por dentro.
8: Mais do que ele gostar do 4-2-4, é um jogo que essa possibilidade é real e não expõe o Brasil?
6: Não, acho que expõe o Brasil, acho que a gente perde é marcação. Claro que é um 4-2-4 que vai defendendo o 4-4-2 ali, mas a gente perde, sem dúvida, e deixa o time mais exposto. Mas, ao mesmo tempo, ataca com a gente pisando na área ali. Então, é um risco. Só que a gente precisa falar que, se ele escolher isso, o Endrick não vem fazendo uma boa Copa do Mundo nos minutos que ele entrou, né? Até agora, eu sei que todo mundo fazia campanha pelo Endrick, mas até agora ele jogou 45 minutos contra o Japão e ficou devendo.
8: É, na verdade, na primeira entrada dele ali, no finalzinho de um jogo, até que ele... tentou fazer aquela fumaça, mas...
6: contra o Haiti, né? Ele faz o gol anulado contra o Haiti,
8: tem um,
6: né,
8: gol anulado e tudo mais.
3: Ele perde, outro ele marca, né?
8: A minha preocupação é, cara, você entrando com um cara de frente, vai ter que ser um cara que recompõe muito. O Paquetá faz muito isso no meio de campo.
6: Mas o Martinelli não tem esse vigor físico pra recompor? Às vezes ele faz muito isso na ponta, jogando o Arsenal. Na final da Champions, ele entra pra ajudar a marcar ali também pela ponta,
8: não,
6: né?
8: Mas você marcar por dentro, você não acompanha o lateral, né? Você acompanha o volante.
6: Não, eu tô pensando só em disposição e
8: ou a parte muitas vezes dele, o meia, né? Muitas vezes o meia também. O Odegaard vai bater muito ali naquele setor. Ele vai baixar simplesmente no cara dos... no cara do outro time, tirando o Haaland, né? Que é o armador dessa equipe da Noruega. Eu tô muito preocupado, cara, assim...
6: Informação, teoria de Danilo Santos. Só falei que o previsível não tá sendo isso na minha cabeça.
8: Sim, lógico, lógico. Vamos ver o que essa galera tá falando aqui. Vai mandando mensagem, participando conosco no Mix Rio FM, também no Charla Podcast. Já a gente vai para um primeiro intervalo e fica só na live. Você que tá na live vai poder acompanhar a gente exclusivamente enquanto toca a música aqui no dial da Mix, tá certo? Queria mandar um abraço pra galera que tá participando com a gente, o Ricardinho Olímpico, o Gabriel Teixeira. Gabriel Teixeira. Não, atrasou não, Gabriel. Aqui não atrasa nunca, isso aqui é Mix, cara. Vinícius Lemos, tô na área. Bora que bora, obrigado pela participação, Vinícius Lemos. E ó, pedindo pra galera que tá aí assistindo a gente, deixar o like. Para o que você tá fazendo e aperta o joinha. Deixa o like pra poder espalhar nossa live pra cada vez mais pessoas. Um abraço também pro Vitor Rocha, que tá ligado conosco e participando aqui. Boa noite pra você, Vitor Rocha. E Tony, eu tenho um recadinho pra mandar pra essa galera, hein?
4: Nossa, então deu seu recadinho.
8: Eu tenho um recadinho, a parada é a seguinte, Tony. 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
4: Muito bom, e vamos de música, daqui
8: vamos
4: a pouquinho
8: de
4: música, tem
8: mais. Vamos tocar o que pra nós?
4: Vamos tocar Green Day. American Idiot.
8: Wanna be an American Idiot.
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0: Sammy, Johnny, Rayan. Em geral, balançando.
1: O outro já tá fazendo um remix aqui.
2: É isso, cara.
1: Você curtiu? Eu Me Chamo Brasil. Música oficial aqui da Mix pra Copa do Mundo FIFA 2026 com Bruno Martini, Carlinhos Brown e Marcelo Falcão.
2: E a narração de Bruno Cantarelli.
1: É gol!
3: E tá na música também, tem que falar o nome
1: é verdade,
3: do homem.
1: É verdade, gente. Verdade, verdade. Muito obrigada. Blue Thierry.
3: Gustavo Monteiro tá participando conosco aqui no chat do YouTube, canal Charla Podcast e também no Mix Rio FM, falando assim, covarde.
4: Manda.
3: Ele que é da Holanda. Lembra do Gustavo?
0: Lembro.
3: Mais cedo? Minha esposa não gostou muito da sua sugestão de carreira, não. Abraços da Holanda.
5: Pra
3: contextualizar a galera, pra não ficar piada interna, o amigo isso, tá procurando um emprego, esse o Gustavo. E aí o covarde sugeriu ele... Não pode falar aqui
0: não
3: na
0: pode,
3: Mix.
0: Não pode falar.
3: Não pode.
0: Sugeri que ele, pô, se dedicasse, tivesse empenho, fizesse...
3: Vendesse um negócio que é liberado lá. Para com isso! Ah, Felipe Moura Siqueira tá mandando boa noite. Boa noite, Felipe Moura Siqueira.
0: Boa noite,
3: pessoal do Charla. Essa lesão do Paquetá me lembrou a do Elano em 2010, onde ele sofreu uma lesão que matou o Brasil na Copa. Tá dizendo aqui o Pedro Gomes. Verdade, o Elano tava sendo o melhor do time.
0: Tava jogando bem, diferentemente do Paquetá, né?
3: É, o Elano tava carregando o Brasil nas costas naquela...
0: Se fosse
3: o
0: Bruno Guimarães, teria mais semelhança, né?
3: Ô, Phil, diga. O Vinícius Lemos tá dizendo aqui, e daí? E daí que a Noruega tem um dos melhores índices de desenvolvimento humano do mundo, IDH? Ah, a gente tem cachorro caramelo, cara.
0: É, acho que é essa.
5: Não, o jogo vai ser tranquilo, eu queria informar isso pra você. Jogo tranquilo domingo, tá, gente?
3: Tranquilo? Já fala o placar, então.
5: Domingo?
3: Quero ver se você...
5: 3-1.
3: Vai botar isso no bolão do Charla lá.
5: 3-1. Assim, se eu colocar no bolão não ajuda muito, que eu não tô acertando nada, né? Mas 3-1. Jogo tranquilo. Sem sustos.
3: O Ricardinho Olímpico tá aqui. Bela bancada. Um abraço pro meu amigo Ricardinho Olímpico lá diretamente do Engenho do Mapa em Niterói. Essa série é muito boa. Tá dizendo aqui o Gabriel Teixeira sobre a série Vikings, do Ragnar Lodbrok. As mulheres... Oh, que isso, peraí. Posso ler um comentário?
5: Não, não sei. Nem vi, eu não tô vendo.
3: As mulheres do norte da Europa, Suécia, Noruega e Finlândia são as mais lindas.
5: Não sou.
3: Pedro
5: Gomes. Tô com as brasileiras. Eu fico aqui com as brasileiras.
3: As açúcar, filho.
5: Não, na verdade, não gosto de nenhuma brasileira. Só da minha namorada. Dá pra ver essa rádio também.
3: Com as brasileiras.
5: Todas mocreias e feias aqui no Brasil também. Exatamente.
3: Você tá vendo, dona Filipe?
5: É melhor falar bem da Noruega, que eu não tô por lá. Eu querendo me complicar sozinho.
3: O William Dias dos Santos tá perguntando, ô, Fio, e o Fluminense na Copa? Quem que o Fluminense teve de 90 pra cá? Ué, aí, ó.
5: A gente teve o Canóbio agora, né? A gente teve o Fred em 2014 fazendo gol na Copa.
3: Cavalieri
0: tava no Fluminense?
5: Cavalieri não, ele vai pra Copa Confederação, estava no Fluminense.
3: Cavalieri tava na lista dos... Eu lembro que o Fluminense teve uma época ali, nesse período, que era Jean, Cavalieri, Thiago Neves.
5: Uma galera.
3: Tinha 4-5 convocados ali, Fred... Né?
5: E além de revelar muitos jogadores pra Copa do Mundo, né?
3: Não revelar. Do Fluminense ele tá falando.
5: Não, eu falei além de. São duas coisas diferentes,
3: beleza,
5: né?
3: Beleza.
5: Teve o Fred, os últimos dois foi o Fred e Canóbio.
0: Mas o Fred jogou a Copa?
5: O Fred jogou a Copa,
3: 2014,
5: fez gol.
3: Respeito o Fred.
5: É mais gol que o Rayan.
3: Aí, ó, tá vendo?
5: Sempre gosto de reforçar essa parte.
0: Eu vou do Fred.
3: Frederico Chaves Guedes, um abraço pra você, meu querido. Brilhou muito com a camisa do Flusão. Mas você só lembrou esses últimos, né? Pra trás não tem ninguém do Fluminense.
5: Não, atrás tem.
3: Ele falou
0: branco,
3: 90.
0: 94?
5: É, tem branco
0: não?
5: Também. Tem Caxilho, tem Félix.
3: 78
5: vai ninguém.
3: 98 vai ninguém, 2002 vai ninguém. 2006 impossível.
5: 2006 não tem ninguém.
0: Não tem ninguém no Brasil.
3: 2,98 também 2006 não.
5: Não tem ninguém no Brasil também, tem esse ponto aí, né? 2002 tem pouca gente também. É, 94 tem um branco.
3: Não, o Gilberto não foi pelo Cruzeiro? Lateral esquerdo? Ou ele tá? Não, ele tava no Hamburgo ainda, né?
0: É, tava fora.
3: Ele tava no Cruzeiro, acho que em 2010. Copas. Ele foi, jogou duas, o Gilberto, lateral esquerdo. É. Jogou 2010
0: tem
3: também.
0: Duas Copas, se eu não me engano, agora. Não sei se 2002 tinha o Kleberson, né?
3: Kleberson.
0: Mas teve uma outra Copa além de 2006 que só tinha jogado.
3: O Gilberto Silva era do Galo? 2002?
0: Dois era do Atlético.
5: Uma curiosidade?
0: Tá, aí lá ele sai e vai pro Arsenal.
5: Duas curiosidades que eu aprendi essa semana. Que na história das Copas, o Grêmio nunca teve um jogador que fez gol. O Grêmio nunca, ninguém foi convocado, não só no Brasil, nenhuma outra seleção que fez gol em Copa do Mundo. É o único time dos grandes que nunca aconteceu isso. E o Botafogo não revelou ninguém da Copa do último século, desse século agora.
3: Botafogo
5: de 2002 pra frente, o Botafogo não revelou ninguém que foi convocado.
3: Não, foi convocado?
5: Não, pra ser ele é pra jogar a Copa,
3: pra
5: né?
3: Jogar a Copa. É. Ah, tá.
5: Nenhuma Bom, lista tem... de Copa tem um jogador revelado do Botafogo desde Caramba. 2002.
0: Bom, mas também o Botafogo não revela alguém desde
5: não,
0: quando?
5: Não, só tô trazendo a informação. Não, é o único time, né?
0: Qual foi o último jogador
3: revelado? Graças ao Botafogo, segundo Bruno Cantarelli, o Brasil...
5: Nascimento, sempre penso nele.
3: O Brasil é o país do futebol.
0: Garrincha.
5: Tem esse ponto aí.
3: Ó, Thiago Silva, se tivesse ficado no Flu, estaria na Copa. Foi jogador...
0: Verdade.
3: Glorioso português. Foi jogar o portuguesão e se deu mal. Tá dizendo aqui o Depilo.
5: É, voltou agora, né? Tá de volta, tá treinando já.
0: Você viu o que ele falou? Que ele que convidou o Hulk pra ir pro Fluminense?
5: É, ele fez o Hulk.
0: Hulk, Arana e o Scarpa.
3: Olha essa mensagem aqui que bacana. Brasil e Noruega, teremos o nosso primeiro gol do Neymar na Copa. Tá dizendo aqui o Sérgio Eurípedes, direto de Liverpool.
0: Boa.
5: Eu posso estar errado, mas o Neymar não tem uma treta com o Haaland, que ele faz o gol e comemora igual o Haaland? Quando ele jogava no Borussia ainda, que ele senta lá e faz assim, o Neymar jogando pro PSG. Não tem isso?
3: Eu sei que o Gabriel Magalhães tem uns
5: arranjos. Não, é o Neymar.
0: Eu acho
5: que o Neymar faz o gol e comemora dessa forma, no mata-mata de PSG e Borussia. Não sou o Enzo, mas eu acho que eu tenho essa informação.
3: Olha
5: na
3: aí,
5: cabeça.
3: Ó, o Pedro Gomes tá dizendo que o Luizão, em 2002, ele foi contratado pelo Grêmio por 6 meses, só por jogar a Copa do Mundo. Foi reserva do... só por jogar. Não,
0: mas foi depois, né?
3: Depois, é verdade. É. Boa noite, Nori Souza, participando conosco também. A parada é a seguinte, ó. A gente tá falando de Copa do Mundo, isso e aquilo, mas tem parada rolando. Ai, não, rapaz. No Clube de Regatas Vasco da Gama.
0: É verdade.
3: Porque o Vasco encaminhou a contratação do técnico Fernando Seabra. Treinador aí foi escolhido para substituir o Renato Gaúcho, que foi demitido recentemente. Matéria do meu amigo Rafael Zarco, lá do GE. Vasco encaminhou, portanto, a contratação do Fernando Seabra para o cargo de treinador. O contrato com ele vai ser até dezembro de 2027. 48 anos, técnico do Coritiba. Está fazendo uma campanha surpreendente no Campeonato Brasileiro, hein, Covarde?
0: Boa campanha, né? Boa campanha do Seabra. Espero que ele consiga colocar o gigante da colina, o Trembala, nos trilhos. E repita o que ele vem fazer em Coritiba. Se a gente analisar elenco por elenco, eu, com todo respeito ao Coritiba, eu acho que o Vasco tem peças mais interessantes.
5: Esse vai ser um debate, tá, Covarde?
0: Eu acho.
5: Porque a gente, ó, alerta de resenha, tá? Porque a gente viu o nosso Enzo e o Cantarelli discutir muito sobre o nível de elenco do Vasco, né?
3: É.
5: E aí sempre nisso o Enzo falava o exemplo. Olha aí, o Seabra no Coritiba não tem elenco. Ou seja, se o Seabra chegar no Vasco e não pontuar... Quer dizer que o Canta tá certo, né?
0: Exatamente.
5: O elenco do Coritiba é maior que o do Vasco.
0: É verdade.
3: Será?
5: Ué, se ele chegar aí no ponto A, o argumento do Enzo vai por água abaixo.
0: Coritiba assim, tem mas nomes interessantes da velha guarda,
3: mas, sinceramente,
0: né?
3: A questão do Vasco não é nem só isso, nem só aquilo, nem só aquilo outro, né? Não vai dar pra dizer que se ele não for bem, vai ser só pelo elenco, assim. Muita coisa que envolve o Vasco, cara, já há algum tempo.
0: O Renato Gaúcho, segundo a declaração do Pedrinho, né? Isso foi a matéria que saiu, não sei, tá, Pedrinho? Você depois não mandar mensagem pra gente aí. Mas, segundo a declaração do Pedrinho, ele perde o elenco a partir do momento em que ele dá declarações de que queria contratações, de que, mas com esse elenco não fui eu que contratei e tal, aquelas coisas todas que o Renato Gaúcho fala numa coletiva.
3: Uhum.
0: Antes disso, o Renato Gaúcho, com esse elenco do Vasco, ele conseguiu entregar bons jogos.
3: Ah, o início.
0: Então, mas porque pontos, ele, né? ainda tinha um elenco na mão. Se o Seabra conseguir trazer o elenco pro lado dele, que eu acho que vai conseguir, o Vasco tende a evoluir, cara.
3: Pra contratar o Franklin Carvalho, Fio, mas o português acabou desistindo porque a parada tá muito enrolada lá no Vasco politicamente, né? Então...
5: Como se no Botafogo tá tranquilo, né?
3: Não é.
5: Ele vai escalar um transferbando a ponta direita, um transferbando a zaga e um transferbando o gol, né?
3: Meu Deus do céu.
0: Uma pergunta sobre isso. Vocês, se fosse torcedor do Botafogo, você também, junto com a gente, manda sua mensagem em relação a essa pergunta. Vocês tolerariam a mantida lá do Franklin? Porque ele aceitou a proposta do Vasco.
5: Viu, Limão? É porque eu acho que o Botafogo tem tanta coisa pra se preocupar que ele tá tentando ignorar essa parte aí.
0: Sabe, né?
5: Mas é complicado,
3: aqui,
5: né?
3: Informação...
5: É que você tá vendo uma pessoa ali, né? Seu ali, mandando mensagem, trocando
3: informação
5: mensagem.
3: Trazida pelo GE.
0: Namorada batendo em conta.
5: Exatamente.
3: A informação trazida pelo GE é que a estabilidade política e jurídica do Vasco atrapalhou. O clube tinha pressa pra definir o técnico, mas não recebeu a resposta do português, no caso do Franklin, a tempo. E aí retirou a proposta e partiu pra outra. Quer dizer, tava namorando, tava flertando.
5: Você abre melhor que o Franklin? Rapaz. Na dividida, vocês vão de Seabra, mas o salário do Seabra é forte, tá? Pro Vasco tirar ele do Coritiba. Acho que é uma milha e meia aí essa brincadeira, puta, tá? Salário! Salário do Seabra, acho que é uma milha e meia. Informação do Enzo.
3: Dele ou da comissão inteira?
0: Mas
5: não vai mudar muito
3: porque
5: também
3: ele chega
5: debate,
3: com
5: né?
3: dois profissionais, na verdade, dois auxiliares e um preparador físico e um analista de desempenho. Ou seja, ele vem com bonde de 5 dele lá de Coritiba. Diretamente do frio do Brasil, tá frio demais nesse momento no sul do Brasil. E é isso, Tony. Você tá aí, você tá fingindo que tá tocando bateria, tá fazendo o quê aí? O que você tá pensando?
1: Não, eu adoro essas trilhas do programa, eu tô aqui dançando e tô aprendendo aqui, né? O bom aprendiz, ele se cala. Escuta, também, né? Com certeza.
3: Hoje mais cedo eu olhei seus stories e você tava de cabeça pra baixo, o que que era aquilo?
1: É, sair um pouco da normalidade da visão e colocar o mundo um pouco de cabeça pra baixo.
3: É de cambalhota? Como é que é o nome daquilo? Bananeira?
1: Não, é yoga.
3: Yoga?
1: É, invertida que a gente fala. Porra, na yoga.
0: Ali foi só pra foto ou você ficou bastante tempo?
1: Não fico muito tempo não, porque aí é que a gente percebe
0: que é
1: a mente.
0: Muito tempo?
1: Ah, alguns segundos, sei lá, uns 10 segundos, 15 segundos.
5: Fraca, eu esperava mais.
1: Não, fraca. Isso é o que eu fico normalmente.
5: Tem que treinar mais, tu.
0: Tá deitado, né? 10 segundos na minha posição que a coluna já dói, imagina de cabeça pra baixo.
3: Pô, meu irmão, de noite eu viro umas 3 vezes porque a coluna tá doendo.
1: Gente, deixa eu virar uma professora que aí eu trago.
3: Mas vem cá, uma pergunta.
0: Mas você vai tratar a gente como você tratou aqui no começo do programa?
3: Você consegue.
1: Sou gente, rancoroso. Não, gente, que é isso?
3: Como é que ela tratou a gente no começo do programa?
5: Ela falou assim, hoje sou exatamente.
1: Não, gente, olha só, eu perguntei pra eles se teria convidado hoje, ou se só seriam eles entrando no programa.
3: Mas do jeito que você não é o que se fala, é como se fala.
1: Exatamente. Poxa, gente, fiquei aqui,
3: mano. A gente pra nada.
0: São vocês que vão fazer o programa.
3: Pra nada.
1: São vocês, então. Nossa.
0: Já com o telefone na mão, escrito,

0: Mandando mensagem aqui no Mix Rio FM, também no Charla Podcast. Pode deixar o like também, galera. Galera que tá na live, deixa o like aí. Galera, bota uma pilha no fio. Leonardo Araújo tá dizendo o seguinte:
1: o quê?
0: É por isso que é um prazer zoar tricolor. Esse maluco fala com gosto do Botafogo que...
1: Falei de nada, eu trouxe uma informação só, gente, pelo amor de Deus.
0: Você tá falando mal do Botafogo.
1: Não falei mal do Botafogo em nenhum momento, sim. Eu trouxe a informação.
0: O Transferban brincou, Transferban na esquerda, na direita, centroavante. Respeito
1: pra mas aí quem não tá respeitando é quem comprou e não pagou, não sou eu, pô.
2: Textor falou que tem um dinheiro guardado lá pra investir no Botafogo.
1: Debaixo do travesseiro dele, do colchão. Colchão, né? Alguns milhões debaixo do colchão do Textor.
0: Vinícius Lemos, ó, a parada é tão esquisita que numa sexta fala que não tem dinheiro e na semana seguinte faz proposta pelo meio do Betis. Doideira.
1: Qual o nome dele mesmo? É o...
0: Vinícius.
2: Pinóquio.
1: Não, o meio do Betis lá, que o Vasco quer, tá fechado. Deossa.
0: Deossa.
1: O Deossa que também já teve papo pro Flamengo em algum momento,
2: eu vi
1: já.
2: Que o cracasso Lloyd está caminho da colina.
0: Meu Deus do céu. E depois dessa do Lloyd, a gente vai pra live, porque a gente vai pro intervalinho aqui na Mix, não é isso, Tony?
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1: Mix 8:42, estamos de volta. Você acabou de curtir Bruno Mars com I Just Might.
2: O novo Michael, dizem que é o novo Michael, né?
1: Não, tem. Quem é que falou pra mim? Mas falou assim: você não acha que eles são parentes, que ele é filho do Michael Jackson?
0: Pera,
1: você também dá uma inventada.
0: Melhor acreditar na mulher que vai falar que os alienígenas é lá, sequestrou
3: a vó baiana.
1: Gente, vamos lá. O Bruno Mars, ele se inspira no Michael Jackson, assim como, sei lá, uma grande gama de artistas.
2: Vários.
0: Timberlake.
1: Gente, Michael Jackson, nossa, é ícone, né?
2: Você gosta de Timberlake?
1: Eu gosto, eu gosto.
2: Hey girl, is he everything you want in a
0: man? Eu não
3: acredito. Gosta, né, cara?
1: Cara, você tinha que fazer um stand-up, sabia, Blue?
2: Sério?
1: O que vocês acham, gente? Eu acho que você daria super certo com stand-up.
0: Isso no circo do Tirolipa ia ser sucesso.
1: Ele tem uma coisa de comédia.
2: Circo do Tirolipa.
1: Você tem que fazer um stand-up. Não, tem não. Você tem que fazer um stand-up.
0: É bom, ele é bom pra caramba.
2: Eu gosto do Tirolipa.
0: Imita, inteligente.
1: Conta umas histórias com futebol, com charla.
2: É, mano, eu vou pensar nessa possibilidade de carreira alternativa. Aí. Um abraço pro José Mendes Menezes, tá passando por aqui mandando. Manda um abraço pra Piriri. Peraí.
3: Piripiri.
2: No Piauí. Piauí. Aqui é muito Vasco.
0: Pô.
2: Um abraço pra galera de Piripiri.
3: Já fui em Piripiri.
2: É mesmo?
3: Muito maneiro, cara.
2: Onde é ali? É perto de Teresina?
3: É. É tipo Niterói, né? Distância Niterói-Rio.
2: Piripiri é Niterói de Teresina.
3: É, cidade pequenininha, mas bem arrumadinha. Assim,
2: tá chamando Niterói de pequenininha?
3: Tá é, Niterói é cidade pequena.
2: Você tá querendo arrumar confusão aqui?
3: É.
2: Olha o que você falou na internet, não pode falar no rádio, hein? Esse cara é contra Niterói, já morou lá.
0: Tem um bairro na Bahia chamado Piripiri também, Piripiri, Salvador.
2: Piripiri, né? Piripiri. Tem aquele, como é que é o nome? Chique-chique.
0: Chique-chique.
2: Cidade, chique-chique.
1: A gente vai falar da Bahia, eu vou chorar de saudade. Saudade de Bahia,
0: beijo,
1: Bahia.
0: Conheci Chique-chique, conheci. Minha ex-sogra era... trabalhava lá na prefeitura de Chique-chique.
2: Chique-chique?
0: Chique-chique tem uma
2: boa. Quem nasce Chique-chique é o quê?
0: Chique-chiquense.
2: É sério mesmo?
0: Não sei.
2: Quem nasce Chique-chique é chique?
1: Aí se eu nascesse. Se eu nascesse em Chique-chique, eu seria chiquérrimo, meu nome. Eu ia jogar super com isso.
2: Ah, mandando um abraço
3: Bahia
2: pra essa
3: é bom demais,
2: galera.
3: Gente.
0: Bahia é sensacional.
3: Se eu existisse o Fluminense, eu moraria na Bahia.
2: Eu sou Bahia. Adoro Bahia também, cara. Adoro Bahia.
0: Salvador, só um carnaval fiquei solteiro.
2: Como é que é?
0: É, meus amigos ficavam.
2: Como é que é a parada?
0: Eu morei em Salvador 9 anos, só curti o carnaval solteiro uma vez.
2: Você morou em Salvador 9 anos?
0: 9 anos.
2: Na moral, cara, você é o famoso.
0: Sou cigano, né, irmão?
2: Você é a Carmen Sandiego.
3: É BH, é Salvador.
0: Tô
3: faz besteira, tem que sair fugir do
2: Engenho
3: local.
2: Novo.
0: É porque Deus me deu essa cara de malandro, então a gente consegue.
2: Cara, inacreditável, covarde. Eu já morei em muitos lugares, cara.
0: Morei
2: vou até parar
0: Santo também,
2: pra poder mandar um recadinho por aqui, Tony.
3: Vai lá.
2: 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Voltando aqui pro nosso papo, porque a parada é a seguinte, cara.
0: Loucuras.
2: Você morou em Salvador?
0: Morei em Salvador.
2: Qual ano?
0: É porque eu li.
2: O que tá aí? Tá escrito o que no seu braço? Tá escrito o que na sua tatuagem?
0: Loucuras.
1: Loucuras. Jamais normal.
2: Cê
1: nunca é normal.
2: Você é louca, Tony?
1: Com certeza, nesse mundo.
0: Louco, todo mundo.
1: Mas o artista é o quê? É o louco.
2: É isso, é isso. Os loucos vivem pouco, mas vivem como gostam. Eu tinha isso, um adesivo numa moto. Os caras ficavam dando grau com um adesivo. Os loucos vivem pouco, mas vivem como gostam. É isso,
0: né?
2: Tá maluco. Phil, fala uma parada aí. Dessas seleções aqui. Não, dessas seleções que estão no caminho do Brasil. E com essa. Né, essa imprevisibilidade. Nossa, que palavra bonita. Imprevisibilidade da Copa do Mundo. A gente já tá colocando O Brasil e Noruega. Brasil passando, beleza. E já considerando que a Inglaterra...
3: A Inglaterra pega quem?
2: Inglaterra México. Pega o México.
3: Não, é Brasil e México.
2: Sério?
3: É, Brasil, pá. Brasil tá na semi.
2: Não,
3: Brasil...
2: peraí.
3: Assim como os Estados Unidos, o Brasil tá na semi.
2: Detalhe, mano. No estádio Azteca.
0: É.
3: É bom.
0: Teve uma estatística. Eu acho que a última seleção que jogou no estádio Azteca contra o México foi campeã do mundo.
2: Brasil. É. Eliminamos o México, é verdade.
3: Aí isso ele não fica falando esse número. Agora, Noruega, nunca ganhou a Noruega.
0: E outro detalhe,
3: ele fica nessa.
0: Outro detalhe desses dois confrontos são duas seleções calientes contra duas seleções geladas.
2: A Inglaterra é gelada, você acha?
0: Cinza,
3: né? Cinza,
0: é.
3: Um lugar meio
0: cinza,
3: nublado, né?
2: Você sonha conhecer a Inglaterra, sabia?
3: Você sonha em conhecer a Inglaterra?
2: Sonha conhecer a Inglaterra, principalmente o interior da Inglaterra.
3: Um é um piripiri que tem uns shoppings lá, uns pubs.
0: Tem uns guarda meio sério, né?
2: Tem umas, uns caras com um negócio na cabeça.
3: Mas assim, nada a ver o pessoal ficar assistindo troca de guarda também, né? Porque aqui vem o guarda municipal ficar trocando de lugar também, ninguém fica aqui no cruzamento vendo o cara guardinha sair e entra outro. Aí viaja, quer ficar assistindo o guarda trocando. Cara, hein?
0: Ainda fica
3: coisa de gente chata isso aí.
1: Gente, o Brasil, nós brasileiros somos maravilhosos. Gente, eu amo, gente, eu amo. Só lembro dos memes na internet, são maravilhosos.
0: Somos a fábrica.
2: Thiago Francis chegou agora aqui. Fala sobre o Vasco aí, gente. A gente falou.
3: Vamos.
2: O Vasco tá fechando com o Seabra,
3: técnico do Curitiba.
2: Uma milha e meia no Seabra, técnico do Curitiba. Tá chegando pro Vasco da Gama. Informação do GE, do meu amigo Rafael Zarco. E... ele vem com uma tropa de mais 4 profissionais juntos com ele, assinar com o Vasco até 2027. É o Vasco aí, né? Depois da saída do Renato
3: Gaúcho. Ano e meio de contrato?
2: Até o final de 2027, um ano e meio. Isso aí é aquele famoso assinar pra poder aumentar um pouquinho a multa, filho. Porque ninguém vai assinar 6 meses só. E a gente sabe que validade pode ser até 3.
0: Ou até menos, né?
3: Não, mas o contrato do Renate era sem multa.
2: É, mas aí foi o acordo que ele fez. Aí. Agora, você acha que o cara ia aceitar um contrato sem multa pra sair do
3: Curitiba? Sair do Curitiba, né?
0: Do jeito que tá ainda. Tá, o Curitiba é o quinto colocado.
3: Assim, com todo... eu sairia de Curitiba tranquilo. Curitiba pro Rio? suave. Bahia pro Rio, a gente conversa. Abraço. Tem que pagar a multa. Curitiba pro Rio? Mesmo salário, vou ir.
2: Inclusive, um abraço pra galera de Curitiba que tá ouvindo a gente, tá? Pela internet.
3: Ah, mas não é. É bem cinza também, Curitiba.
2: Do Batel,
3: é tipo Londres, né?
2: Batel,
3: cinza.
2: Abraço do Japão. Cadê que tem abraço do Japão?
3: Legal?
0: É, eu gosto. Tirando frio.
2: Galera do Alto da Glória.
0: Porque é bonito, cara. Lá
3: Curitiba?
0: Curitiba é.
3: É bonito?
0: Eu acho.
3: O que tem de bonito? Palácio de Cristal, Curitiba?
2: Minha cachorra tá lá, Anila. Pronto.
3: Não é bonito, não, gente.
0: Passando férias?
2: Não é possível. Tá morando.
0: Ela manda cartas?
2: Ela manda cartas.
0: Postais? Pontos turísticos?
1: Cara, você falou postais, parece aquelas vozes dos carros de mensagem. Vocês lembram, gente? Era maravilhoso.
2: Covarde, eu sei onde tava. Domingo, Brasil jogou. Aliás, sábado, Brasil jogou. Aquela parada toda. Foi sábado, né?
0: Sábado.
2: Isso.
0: Não,
3: foi domingo. Segunda.
1: Gente, segunda. Tá todo mundo perdido. Segunda-feira.
2: Do segunda.
0: Segundo.
2: Você estava vendo o jogo do Paraguai lá junto com aquele pessoal que o Ace foi também, certo?
0: Foi verdade.
2: Como é que foi a torcida pelo Paraguai, cara? Porque eu tava num bar e só te parecia que eu tava em Assunção no Paraguai. Todo mundo torceu pro Paraguai avançar, tirar a Alemanha. Vai ter essa torcida pro Paraguai contra a França, Phil?
3: Vai. Somos todos Paraguai.
2: Você acha possível?
3: Acho possível.
2: Mentiroso, cara.
3: Copa do Mundo, cara.
0: Ter a torcida pro Paraguai.
3: Não, né? Vai complicar. Nossa muralha paraguaia. Vai com o Paraguai também, que é parecido com Curitiba também. Eu fui lá de Assunção, não tem
2: só
3: muita...
2: Que, só que o contrário,
3: não é muito
2: quente.
3: Maneiro, não. Não é muita coisa,
2: só que
3: não. Que
2: o contrário, é
3: Assunção é difícil, Assunção, tá, galera? Viajar pra Assunção é loucura.
2: Então, Paraguai e França, Phil tá indo de Paraguai. Você, covarde?
0: Não tem com todo respeito ao Paraguai.
3: Vai anular?
0: Não dá, né?
3: Vai anular, bater. Vocês vão ver.
2: Eu vou de França.
0: 3-0, França de novo.
3: Não tem um negocinho com a França, né, cara? Eu já parei, né? Tem um monte de camisa França, aí canta a musiquinha da França. Por que isso, cara? Criado com croissant?
2: Não, eu gosto da França. Cara, por incrível que pareça, a Copa de 98 foi a que eu mais chorei, assim, de ver o Brasil perder uma final.
3: Aí apaixonou.
2: Mas eu era muito fã do Zidane já desde então, né? Eu, assim, chorei muito pelo Brasil, mas, pô, ver o Zidane foi algo espetacular, assim, cara. Acompanhar a carreira do Zidane, então...
0: Gostava do Thierry Henry.
2: O Henry também, eu gostei muito do Henry. Mas, assim, o Zidane, pra mim, foi o grande jogador que eu gostava muito antes do Ronaldinho Gaúcho. Assim, que me encantava os olhos, era o Zidane.
3: O Ronaldinho Gaúcho é mais legal de encantar do que o Zidane.
2: É outra característica, né? E Canadá e Marrocos?
3: Canadá e Marrocos?
2: É.
0: Ó, Marrocos.
3: Marrocos. Apesar de Canadá tá, não vai estar tá mais em casa, não tá jogando mais já no Canadá, na Arena Todo Canadá, né? Mas
0: o Canadá não dá.
2: México e Inglaterra a gente ficou.
3: México passa.
2: México passa.
0: México passa.
3: Inglaterra tá chata, jogando nada.
2: É, mas aí o Kane vai lá e mete 3. E aí, eu vou esperar o restante das definições.
3: O México não toma gol.
2: Dos confrontos nessa Copa do Mundo, qual jogo tem ainda? Tem jogo hoje ainda, não tem?
0: Estados Unidos
2: e USA. USA agora, 9 da noite. USA, Estados Unidos da América contra Bósnia. Vai amanhã, lá, Diego.
0: Amanhã tem Espanha e Portugal. Amanhã tem Espanha jogando seu jogo. Depois tem o Portugal jogando amanhã também.
2: A Argentina joga quando, hein? A Argentina, tô vendo aqui. Sexta-feira só contra Cabo Verde. Vai, vozinha! A gente tá na reta final, Tony?
1: Estamos na reta final.
2: Ah, passou tão rápido.
1: Pois é. E, gente, olha só. Recebi informações de que Mônica Bittencourt estará de volta de férias amanhã.
0: Então teremos duas apresentadoras? Que honra nossa, hein? Ô, maravilha. Então, valeu, Mix!
2: Você vai embora, Tony? Não vai embora, não, Tony.
1: Não, eu tô aqui na Mix, gente. Ah, pelo amor, tá, né? Tá,
0: tem um microfone vazio mesmo.
1: Aí.
2: Vem com a gente.
1: Tá, será, gente?
0: Vamos fazer o seguinte, liga pra nossa produção e amanhã, Tony, a nossa convidada pra ser entrevistada aqui na bancada.
1: Boa, olha só, é, tá vendo, Luzia?
0: Falar de música, de yoga, de ser profissional e ficar de cabeça pra baixo.
1: Tudo!
2: É, cara, vou te falar uma coisa, assim, a Mix gosta de mexer com os meus, com meu, meus corações, é foda. Meu coração, porque a gente chegou aqui era o Molinha. Pá, aí molas, pá, vem a Mônica também, já tava aqui com a gente no bolo. Aí, pá, a Mônica vai de férias e a gente se apega a Tony. Aí, agora a Mônica. Ah, pela
1: mãe, outro conceito da yoga, o desapego.
3: Ah, é? É.
0: Não quero mais saber do yoga, não.
3: Tu é uma pessoa desapegada?
2: Tu, Anny, desapegada,
1: Não, já olha eu falando desapegada. Não.
0: Agora gente, entendi o fora que ela deu na gente, né?
2: Ela acabou de falar.
0: Agora entendi o fora que ela deu na gente. Ela pegou mesmo, né?
2: Ela é desapegada.
0: Vocês viram o yoga?
2: Passando aqui pra mandar um abraço final pra essa galera que ficou com a gente no chat, participando, mandando mensagem. Obrigado, Ricardinho Olímpico. O Batel é top de Curitiba. É, rapaz. Um abraço pra galera do Batel. William Jesus Santos, Haaland, depois Ronaldo, Romário. É melhor que os outros atacantes brasileiros? Rapaz, vou te falar. Boa pergunta que você fez. Amanhã a gente responde. Pedro Gomes, abraço. Quem mais? Thiago Francis. Abraço também, meu parceiro Vitor Rocha, José Mendes. Muito obrigado a todo mundo que participa conosco aqui no Charlana Mix. E vamos por mais em domingo. Anota aí, 5 da tarde. Bruno Cantarelli e Beto Júnior chegam pra agitar a galera com Brasil e Noruega. É gol atrás de gol pra cima deles, Tony.
1: Isso aí. E amanhã, quinta-feira, tem mais Charlana Mix a partir das 8 horas
2: abraço,
1: da noite.
2: Abraço, Fico Vardi.
0: Vambora, valeu.
1: Beijo,
0: valeu,
1: gente.
0: Valeu.
1: Boa noite. Tchau.
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5: Salve Mix Rio, Vitão aqui. E uma memória que eu tenho muito boa de Copa do Mundo é da Copa de 2010, onde eu podia assistir um jogo com a família toda em casa, com meus avós, todo mundo junto, assim. E foi um momento que eu lembro que essa sensação de juntar as gerações pra comemorar essa festividade de Copa foi muito, muito importante mesmo, assim, pra mim e sinto que pra minha família também. Então, foi legal porque foi algo que foi além do futebol, além do esporte até, assim, uma coisa que trouxe esse senso de família, de junção das gerações. Então, uma memória que eu tenho muito forte, muito boa de Copa do Mundo.
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7: 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Destacando a situação por Copacabana, o motorista encontra boas condições ali pela Atlântica e na direção ao Leme, na altura do posto 5 mesmo. Acontece ali pela Princesa Isabel e são boas as condições também pela Nossa Senhora. 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